dando aquela a honra da gente estar aí junto contigo, né? Obrigado, gente. Você que tá dando aquela carona no carro também, rodando pelas ruas aqui da cidade de Francisco Beltrão, acompanhando a nossa programação, acompanhando o Agito 106. Uma ótima noite para você. Segunda-feira, semana começando. Mês já quase terminando, né? Hoje é dia 20 já, povo. Oh, meu Deus, como passa rápido. Você também que está pelo aplicativo, pelo site ou pelas plataformas que retransmitem a programação aqui, sejam todos muito bem-vindos à Rádio Anauim FM, tá bom? Repetindo o WhatsApp para você participar comigo, 469-8822-3529. Pode pedir sua música por aqui, tá legal? Antes do intervalo, antes aí dos nossos apoiadores culturais, eu vou rodar mais uma por aqui com o Adson e a Lana, e o Corpo e Alma e a Vida de Luxo.

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1: Muito bem, 21 horas, 10 minutinhos aí, a banda Reflexo. Cadê seu namorado, moça? Cadê, hein? Olha, deixa eu mandar um abração especial, um beijo pra Amanda lá de Enéas Marques, tá ligadinha na programação, tá curtindo aí através do aplicativo, né, Amanda? Ela mandou mensagem pra gente aqui no WhatsApp, pediu pra gente escolher uma música aqui pra rodar pra ela, então, a próxima aqui, né, que tá na playlist, vai especialmente pra você aí, tá bom? Um beijão no seu coração, obrigado pela sua companhia, obrigado pela sua audiência, é bom demais ter você aqui, tá? Volte sempre, esteja sempre junto com a gente aí. Chegando então pra Amanda, lá de Neas Marques, PF do Bailão e o amor da gente.

0: Chegando mais uma aqui pra Amanda lá de Enéas, né? Jads e Jadson, planos impossíveis.
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2: É, meu Deus do céu, né? Nossa, que nostalgia boa aqui. Planos Impossíveis aqui com Jades e Jadson, especial lá pra Amanda, lá de Enéas Marques. Também quero aproveitar e mandar um abração pra Camila, que tá lá junto com ela, né?
3: Você apareceu pra mim.
2: Essa dupla querida aí. Um abração pra vocês aí, obrigado pela companhia, tá?
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2: É.
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2: A música é tão boa que dá pra ouvir o dia inteiro, né? E não cansa.
3: 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O que aconteceu, eu nem me lembro mais.
2: Ah, mas tem coisas que a gente não esquece, né?

fazer o quê, né? Vamos seguindo por aqui, trazendo mais música. Musical Integração, tá difícil te chamar de ex, hein?

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1: Legal, legal, 21 horas, mais 49 minutinhos. Céu e Cantos e a Morena Misteriosa. Antes teve Alberi e Banda Dimensão Drama. Também Sorriso Lindo, Conveniência. Além de André Henner e Renata Paza, tô fazendo falta, né? 21h49, você ligadinho aqui no Agito 106. Ainda dá tempo de você mandar sua mensagem pra cá, 469-8822-3529. Estamos na reta final aí, mas dá tempo de você participar juntinho com a gente por aqui, tá bom?

0: Vamos trazendo mais música, vamos trazendo mais sucesso por aqui.
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0: Ai, ai, hein? 21 horas e 57 minutinhos. O que falar depois dessa pedrada aqui, rapaz? Ei, canta, Mirosmar, canta, vai. Zezé de Camargo e Luciano, preciso de você, né? Oh, música bonita demais.
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0: Falta o quê? Será que já dá pra pular pra quarta-feira?

Essa parte arrepia, né? Muito bem, 21h58, olha, eu preciso me despedir de vocês aqui, quero deixar um grande beijo no seu coração, um abraço, agradecer a sua companhia, a sua audiência, você que esteve na sua casa, me acompanhando no seu trabalho, dando aquela carona pra mim no carro, pessoal que esteve aí pelo aplicativo, pelo site, pelas plataformas, ótima noite, tá? Beijão especial lá pra Enéas Marques, ó. Obrigado pela companhia de vocês aí, tá bom? É, depois dessa eu tenho que ir, né? Tem coisas que nos deixam assim meio sem palavras. Só desejar a todos aí uma excelente semana. Que todos tenham muita paz, muita saúde, muito sucesso nessa semana, tá bom? Amanhã, a partir das 20 horas, eu estarei aqui novamente com mais um Agito 106. Beijo no seu coração. E eu vou deixar por aqui a última que também é indicação lá de Enéas Marques. A última que vai rodar por aqui com a banda Clarão da Lua, Igrejinha Azul, pra fechar todas do Agito 106 de hoje. Beijo! Até amanhã! Tchau, tchau! Fui! Amanhã a gente se fala, hein?

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3: 10 e 9.

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2: Dez e 26.

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4: Onze e onze.
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1: Onze e 32.

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1: Meia-noite 28.

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3: Meia-noite e 48.

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2: Uma e nove.

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2: 1:28

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3: Uma e 49.

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Uma

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2: Duas e 54.

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3: Três e 13.
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1: 3:33

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2: 4 e 11.

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1: 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Brasil, um país de todos. 4:30.

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3: 4:49.

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3: Cinco e dez.
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2: 5:33.

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2: Bom dia pra você que tá acordando comigo. Bom dia, sem grito, né? Pra não assustar os gurias, eita. 6:01. Bom dia pra você que acorda com a gente aqui, segunda a sexta, das 6 às 8 da manhã, trazendo o melhor da música gaúcha e depois do sertanejo. É o Café Tropeiro e o Café Sertanejo. Coisa boa. Hoje é um dia muito sério. Ontem foi sem mistério. E agora? Quem que já tá no cemitério não vai ouvir mais o programa. Eita, nós, hein? Gente, você não pode brincar com essas coisas. Então tá bom. Então já vou te explicar o que é o carucho dentro da pipoca. Eita, nós. Acorda, filha de uma égua. Eita, nós. Se a carapuça serviu, o cara já dá uma risadona. É verdade. Olha o bailinho que ele vai todo final de semana. As garotas já estão querendo ir pra cama. Eita. Pra você que acorda sempre com aqueles sem vergonha, aqueles vagabundos. Eita. Mas para você que gosta de acordar na alegria, trazendo toda essa fantasia de que pipi é pipi, cocô é cocô. Eita. Eu poderia começar todas as manhãs aqui que eu faço de segunda a sexta com outro tipo de historinha, mas é assim que me vem na memorinha. É um improviso que toma conta do meu pelego, eita, né? Quer dizer, do meu pelo. Pelego é assim, né? O pelego, aquele lá é um pelego, é assim. Isso, aquele lá tu põe no cavalo e sai pra galopar. Já tem aquele lá, que é pelego mesmo, né? Quer dizer, aquele ali é pelego mesmo. Vamos sentar o pau nesse cara. Tem gente que gosta de uma briguinha assim, e não é à toa, sabe? Fica pensando, falando, tretetê, turututu, e que a patroa não sei o quê. Mas daí tu acorda pensando o que vai fazer com aquele cidadão. E esse cidadão tá sempre à sua disposição, só que nesse dia virou um putão.
3: Caros irmãos, nosso programa está iniciando hoje com baitas musiquinhas para vocês. A princípio, a pele do cordeiro foi feita por Deus. E por que vocês mataram o cordeiro? Ah, Jesus do céu!
2: Gente, se nós for pegar bem ao pé da palavra assim, ó, é mais ou menos, ó. Senhor, sem horas, é. Falando com Deus, é. Falando com Deus, Zé. É assim que funciona. E o nosso bailinho tá começando com uma baita de uma temperatura. Até vamos ver aqui quanto é que tá.
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2: Gente, 19 graus centígrados, isso mesmo, chuva, 10% de chuva, mas vai dar uns 49 mais ou menos, é verdade. Umidade relativa do ar 90% e vento de 11 km por hora. Vai estar, olha, gente, parece que é verão. Hoje, terça-feira, 21 de julho de 2026, acordo vocês mais uma vez, né? Quer dizer, não fui eu que acordei. Se você teve vontade de acordar para ouvir nosso programa de verdade, obrigado pela sintonia, tá bom? Aqui a gente faz com alegria. O resto vem com demo, o democrático, é verdade, né? Bom dia, democráticos do Brasil. Eita, nós, hein? Se nós for pegar o pé da palavra, não fica um de pé. Outro dia, Claudinha pediu pro Pedro levar ela pro bailão. Então lá foi o Pedro. Passou mais cedo na casa de Claudinha e deu uma buzinadinha. É verdade, pegou no peitinho, né? Para, alemão, para! Que nada, foram pro bailão, só que ela ficou com outro lá. Ai, o Pedro voltou sozinho pra casa, né? E olha que o Pedro trabalha certinho, certinho, certinho. Já a Claudinha, com todo respeito às outras Claudinhas que existem por aí, mas essa é a Claudinha do Pedro. Ah, se der coincidência, tá o Pedro e a Claudinha ouvindo o programa agora, vão achar que é pra eles, né? Não, gente. Só tô contando essa historinha com nomes fictícios pra dizer que o precipício é mais embaixo, é verdade, né? É, e o pico é mais em cima. Eita, nós, hein? Pra te lembrar que toda terça-feira é assim. Nem que queira eu falo uma besteira. Eita, nós. E é o que eu, como eu sempre digo, vão ter que me engolir. E é assim que é o programa do guri. Se em Ponta Grossa tá 13 graus, Curitiba tá 18, aqui tá 19, tá tudo ok, gente. Agora, se os graus...

0: Tem gente pulando aí, tem gente pulando, tem gente pulando.
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0: É isso aí, gente. Vamos trazendo aqui a primeira do programa, que é Cristiano Azevedo. Alô, você indo pro campo, pra você que tá em encanto, né? Achou a princesa da vida? É assim que você faz, guri. Vai dando os tapinhas na bunda. Eita. 6:09, bom dia. Alô, você dia 21, hein? Pensa bem no que vai fazer, tá bom? Mas por enquanto fica aqui, ó.

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1: Vamos de tempo, assim cê vai pelhando o cacho da mulher. Ai, ai, ai, ai, ai, ai, ai, gente. Não vamos parar com as riminhas aí, porque senão pode parar nas primas, daí a mulher já não vai entender, né? 6:13, nosso programa aqui, ó, na luta. Eita, nós, né? E você, como que passou a tua noite boa e tal? Acordou de madrugada pra dar aquela humilhada? Brincando, brincando, lá foi o piruzinho entrando. Eita, nós. Gente, se eu falar assim,

0: Anne é o nome dela, tá? Então é Anedota de Pinto. É. Anedota de Pinto. Será que ela é trans? Eita, mas... Podia ser Anedota de Pinto. É o Pinto Polaco, por exemplo. Ele é pia, né? Pintowski, Pintowski, Pintowski. O caipira já pinta pir, pir, pir, pir. Eita. Se a gente fosse brincar realmente com a vida, nós não tava vivo. Eita, nós, né? Viu? É a rádio que mais te aquece aí, ó. No inverno, no verão, na primavera e no outono.
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0: Me peguei na boleia do bruto e tava eu lá junto, feito passarinho que não curte luto. Eita, né? Tem gente que andou caçando passarinho aí demais. E cuida-te, porque é assim que o bicho vai de atrás. É, aí passando a idade, quando tu vê, tu já...

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1: Aquele tal de roquinho que o pessoal vai de vez em quando e faz uma fumacinha. Eita! Esse dia eu fui num show de rock e não dava pra fumar um cigarrinho. Eita, mano. Tô falando de cigarro mesmo, né? Tu não fica trocando as bolas aí, tipo... Gente, a gente tá aqui pra falar de verdade, diretamente com o povo, sem rodeio e com o pau no meio. Você acredita que teve mais três que foram pro saco hoje? É verdade. Dois ontem estavam se pegando no pau ali embaixo. Eita, 6:19, estamos aqui com o programa do Blue, isso é o Alemão Blue, diretamente da Colônia Agrícola Nacional General Osório, para toda a comunidade, para toda a cidade, para toda a região, para todo esse mundão. Ah, você quer notícia? Então liga nos canal, porcaria eterna. Gente, é só brincadeira, você faz o que tu quer da tua vida, mas se quiser ouvir uma besteirinha, tá aqui, ó, tá na linha, tá bom? Anauim FM 106.3, segunda a sexta, das 6 às 8 da manhã, o Luiz te faz companhia, com alegria, bom dia!
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5: Fala, menina.
1: Velha.
5: Fala.
1: A velha.
5: Fala.
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5: Fala, você é uma filha de uma... Eita, nós.
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1: Me traga de volta aquele chimarrão, porque é assim que eu sou domão. Eita, nós, né? 6:20, bom dia pra você que tá na escuta, tá na luta, tá na carona do Blue aqui pela Ana. Ana

0: 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Bom dia! 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Ó, tempinho de chuva, Cíntia. 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
0: 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Bom dia! 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Oh, bom dia! 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

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Bom dia!

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2: Inverno. 6 horas 36 minutos. Que alegria que você hoje tá aí com a gente ao vivo aqui, eu falando diretamente dos estúdios da Rádio Anauim, Francisco Beltrão, Paraná, Brasil. É assim que a gente faz. É, bom dia, 6h37 agora.

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6h44, mais uma das Bagual por aqui. Essa é boa, essa é o Joca Martins, Alvorada Fronteira. Alô você, bom dia. Obrigado da carona, hein? Isso é bom saber que você tá ouvindo a gente. Estamos vivos!

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2: É, o tempo inteiro nós vamos aqui parlando, charlando e falando pra você, né? Que bom que você tá por aqui. Tá descobrindo as alegrias desse mundo, né? E uma delas é essa, é o nosso programa aí. Ô, coisa boa, né? Não tô me achando, não. Olha, nunca me achei. Mas agora eu tô aqui, ó. Não sou rei, mas tamo fazendo o teu bom dia de segunda a sexta, né? Diz que quando o cara se acha, daí não tem mais graça nessa vida. É verdade. Daí fica aquela rotina, por mais que esteja de bolso cheio, parece que enjoa. Eita. Mas quando tu faz com prazer, aí tu dá uma gozadinha. Eita, mas... Tchê, não te bobeia aí, porque nós estamos aqui e não damos tapa na orelha, tá?
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2: Essa aqui é Telmo Lima de Freitas, é a pedido do meu grande amigo João. Alô, morada antiga, hein? Que saudade, rapaz. Saudade mesmo. 6h49, se comove com a gente, estamos aqui, ó, fazendo a diferença no seu dia.

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1: Desde cedinho tô aqui fazendo programa pra você, né? É, que bom. Por quê? Porque eu tô vivo, é verdade. E se você tá ouvindo, tu também tá vivo e tamo vivo, gente! Lembrando que hoje é terça-feira, né? Hoje tem Sintonia da Saudade. Você relembra aqueles sucessos, os clássicos de antigamente, no programa Sintonia da Saudade com Gilson Rafael, aqui de Lanauim, a partir das 8. Toda verdade deve ser dita. Isso é para quem acredita. É, gente, porque amém, amém tira do homem, amém tira da mulher. Senhores, tem que ser agora. Senhores, senhoras, estamos juntos. Trazer um Pedro Hortaça aqui, guapeando, e depois eu vou continuar falando, porque esse é meu espírito de alegria, tá bom? 6h55, a penúltima do programa. Alô, você! E se bobear, é a última, gente. É a última do programa, então, tá bom? Encerrando aqui, Café Tropeiro com Pedro Hortaça. Alô, bom dia!
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0: 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Tamo junto.
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Não deixe pra última hora. Sete horas, 10 minutos, estamos por aqui pela Anauim FM. Nosso programa é sempre de segunda a sexta, das 6 às 8 da manhã. Portanto, agora, a partir das sete até as 8, o Café Sertanejo, aqui pela Anauim.

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0: Ei, gente, agora chegou a hora do nosso programinha todo especial, aquele que faz do cara mais legal, tá bom? Por quê? Porque toda diferença e toda crença tem um mistério. E hoje nós vamos descobrir os mistérios do lobisomem que comeu os homens. É verdade, né, meu? Eita, nós, hein? Você sabe que se tudo que nós pensar nessa vida aí é uma coisa assim, outra assado, nina, vamos assim, ó, que tá cru, tá cozido, não interessa, nós come igual.
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0: É a primeira do dia aqui, 7 horas 12 minutos, Gino e Gino, toalha branca, porque você me banca. Alô, bom dia!

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1: Eita, coisa boa, acordamos, acordado, tá acordando, tá viajando, tá falando, tá atendendo, tá voando. Alô, você que é pássaro, tamo aqui, ó, aguenta.

0: money.
1: Sete horas e 18 minutos, nós estamos aqui e não estamos puto, eita, vai, né? Descarrega, descarrega, vai, vai, vai.
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Tá aí, Gian Giovanni, menina da loja. Boa, boa, boa música. Pra você ligadinho, João Mineiro e Marciano agora em caminhão. É assim, alô, seu João, bom dia pra todos os caminhoneiros, hein?

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1: Essa música é boa também. Alô, Nelson. Alô, Eliane. Essa é pra vocês, tá bom? Bom dia, alô. Nelson Bombas Injetoras, sempre ligadinho no nosso programa. Alô, família. Bom dia. 7 horas 36 minutos. É o Barco do Amor, trio Parada Dura, gente.

0: É, gente, o dia vai passando, né? Tamo aí, ó, com dia bom, dia ruim, nós estamos por aí. É verdade, né, Lan? Na real, eu gosto do dia ruim, né? Você já é mais chegado ao dia bom. Mas é isso aí, é o Caipira falando, olha o retrato que dá, né? É tipo o demo, o democrático, é verdade. É tudo em favor, viu? Vocês adoram o demo, o diabão, eita, né? Isso é uma verdade pura, nua e crua, não tem como fugir disso, é verdade.
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0: Mais uma sertaneja aqui da boa pra você. Agora? Agora sim, Chico Rei, Paraná, encanto e magia. Alô, você que gosta da alegria, acorda sempre com a gente, tá? Eu tô aqui a partir das 6 da manhã, de segunda a sexta.

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5: Na Baía do Cavalo.
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1: 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Isso é muito bom, é ou não é? Claro que é.
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1: É, meu amigo, alô, minha amiga, acorda sempre com a gente. Daqui a pouquinho, Sintonia da Cidade com Gilson Rafael. Ou melhor, hoje é Sintonia da Saudade. Mate a saudade com a gente, hein?

0: Valeu, gente. Fiquem com Deus, porque Ele está comigo. Se você estava comigo, você continua com Deus. Vem aí, Gilson Rafael e o Sintonia da Saudade. Valeu, volto amanhã, 6 horas da manhã. Obrigado por você estar com a gente até agora. Tchau, fui, beijo, abraço. Obrigado, hein? Oi.
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5: Oi, tudo bem? Bom dia, agora 8h03.

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E aí, moçada? Moçada é engraçado, né? Oh, e aí, moçada? Vamos lá, moçada. Bom dia, moçada. O pessoal fala moçada, pessoal. Quando quer falar num contexto geral, é engraçado, né? Ô, pessoal. É assim? Ai, ai, ai. Muito obrigado pela sua audiência. Onde você estiver com muita música, a gente vai até às 11 horas com muita música legal pra você. Pra você que tá aí também, você também, você, todo mundo. E aí, gente, sejam bem-vindos, viu, a mais um dia de muita música por aqui no Sintonia da Cidade, da Saudade, hoje, melhor dizendo, na manhã de terça-feira. Hoje, dia 21 de julho, estamos caminhando pra mais um quase finalzinho de mês, né? Você por aí, a gente por aqui, muito obrigado, tá bom? Tudo de bom, mais uma manhã por aqui, trazendo pra você muita música legal no seu rádio. Agora 8 horas e 6 minutos. É, beleza, né? Hoje dia 21, terça-feira. Faltam 163 dias pra você cantar aquela velha musiquinha. Adeus, ano velho, feliz ano novo. Quando o cara troca o cavalo, né? Ele canta... Zaino velho, Zaino novo, muito bem. A tecnologia é apenas uma ferramenta. O mais importante são as pessoas. É a frase de Steve Jobs no seu rádio a partir de agora. Sintonia da Saudade. Hoje é dia do garimpeiro. Hoje é dia de ser alguém. Só hoje, mas não precisa. Hoje é dia do dançarino de salão. Cláudio Melo, segundo informações que eu tenho, ele é um dançarino de salão. Hoje também é dia de convidar um alienígena para morar com você. Olha a viagem. Hoje é dia do torneio de cabo de guerra. Hoje também é dia da memória aos mortos da Marinha em guerra. Você conhece algum marinheiro que foi morto na guerra? Talvez na guerra, no chão sim, né? Na terra, mas talvez no mar, eu acho que difícil, né? Você conhecer alguém, pelo menos aqui na nossa região sudoeste. Isso é mais lá pra quem mora no Rio de Janeiro, pra aquelas bandas do Rio Grande do Norte, lá, né? Por lá, né? Enfim. E aí, tudo bem? 8h07 agora, obrigado pela sua audiência. Hoje tem aniversário aqui também do Comitê Internacional de Medicina Militar. Mais um ano do Centro Médico Trident. Hoje é aniversário do Clube de Latismo do Sul. Iatismo? Ah, iatismo. Achei que era um L, mas é um I. Hoje também é dia da Universidade de Abdulagu. E mais um ano do Hospital Universitário Duque. E mais um aniversário dos amigos que ouvem a gente também por aí. Gente assim como a gente, viu? Como é que é? Como alemão que fala, né? Como a gente, né? É assim que fala. Alemão que vive se empunhando desse jeito. Gente come a gente, né? Come a gente. Como a gente. Brincadeiras à parte. Vamos pra cima. Bom dia pra você. Tudo de bom. Bem-vindos. Bom dia. Até às 11, sintonia.

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0: Jesus. De suas horas de meditação na palavra de Deus provém a capacidade de discernir o bem e o mal, e o poder para escolher e praticar o bem. O resultado é uma vida feliz e produtiva. O insensato é tudo ao contrário. Ele acha que a vida é sua e que não precisa de ninguém para ser feliz. Ele se fecha nos seus próprios conceitos, tem sua própria escala de valores e seus objetivos de vida muito particulares. As pessoas à sua volta sabem que algo anda mal com ele, porque vive se machucando e magoando os que o rodeiam. Ele não é feliz, por mais que proclame sê-lo. A busca desesperada de seu coração por um pouco de paz o leva constantemente a tomar atitudes prepotentes, soberbas e, por vezes, ridículas. Mas ele não percebe. Aos seus próprios olhos parece reto, diz Salomão. A característica que mais se destaca na vida do insensato está descrita na expressão aos seus próprios olhos. Ele acha que é dono da verdade. No seu entender, todo mundo está errado. Ele sobe na montanha da suficiência própria e dali contempla os outros como se eles fossem cordeirinhos pastando no vale da ignorância. Essa atitude machuca o insensato, porque o mundo não é uma ilha. Ninguém vive sozinho. Todos precisamos de todos. Não no sentido de usar as outras pessoas, mas de ouvi-las. Muitas vezes podem vir ideias revolucionárias até de uma criança de 3 anos. Ouvi alguém dizer que todos somos anjos de uma só asa. Precisamos de outra para voar. Você pode ver o insensato todos os dias, em todos os lugares. No lar, na empresa, na loja, na rua, na escola. A grande pergunta é: sou um deles? Como saber? Fácil. Antes de sair hoje de casa, pergunte-se: já me aconselhei com Deus? Com Deus, ninguém discute. Diante dele, não há argumentos que valham. Diante de sua palavra, você só tem 2 caminhos: humilhar-se e aceitar seu conselho, ou rejeitá-lo orgulhosamente. O caminho do insensato aos seus próprios olhos parece reto, mas o sábio dá ouvidos aos conselhos.
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0: Dr. Kit gostar dessa música, né? E é a primeirinha de hoje aqui, hoje é pra recordar, segura aí, ó.
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0: Frank Sinatra pra começar todas aqui, ó.

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Mais uma do Maná por aqui na programação 106. Sintonia da saudade hoje, as velhinhas por aqui circulando no seu radio. Tá bom? E aí, tudo bem com você, meu amigo, minha amiga? Tudo certinho? Bem-vindos, bem-vindas. Daqui a pouco tem um boletim policial para você que ouve a programação 106. Nosso bom dia, tudo

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0: Ué, mas não é o boletim policial? Ué? Um sinistro ontem à noite na rua Tocantins e Tabajara, no bairro São Miguel. A colisão foi entre um pai e um gol. No pai estava um casal e um bebê, aproximadamente 8 meses. E no golzinho aí, só ele, o Jasper, o Jiraia. É, Deus do céu. Motorista foi preso. Foi preso em flagrante. Foi encaminhado pra delegacia, pois ele tava bêbado. O bebê não apresentou lesões aparentes. Ninguém ficou ferido aqui pelo impacto que deu. Impacto transgênico, assim, incrível. Impacto de uma monstruosidade. Apesar desse impacto, eles sofreram só ferimentos. O bebezinho de 8 meses. E o motorista foi preso, tá belo esse vagabundo. Sabe que não pode sair daí com o carro.
1: Já fico babando, frio, dois
0: esfrios. Baby, velho, sim, é cachaceiro, Lucio. Ai, ai, ai, gente do céu. A gente ri pra não chorar numa situação dessa, né? É, não é fácil, viu, meu Deus do céu. Bom dia pra você, 8 horas e 32 minutos. Tudo de bom pra você que é a programação 106. Essa é a sua manhã, primeira hora aqui, as informações também, é claro, né? Algumas notícias policiais que envolvem a nossa região sudoeste do Paraná. A polícia recuperou objetos furtados e prendeu o homem por corrupção de menores em Beltrão. Um fato que teve bastante repercussão ontem também nas mídias sociais, onde a militar recuperou na manhã de ontem diversos objetos furtados de uma arena de paintball aqui em Beltrão. A ação resultou na prisão de um homem de 30 anos e na apreensão de 2 adolescentes. De acordo com o 21º Batalhão, por volta das 7h30, a equipe Charles e a equipe de furtos realizavam diligências no Jardim Itália para apurar um furto ocorrido na madrugada em uma arena de paintball. Durante as buscas, os policiais abordaram 3 suspeitos em um carreiro que dá acesso a uma área de mata. Os envolvidos confessaram a participação e indicaram onde estariam os objetos escondidos. Os policiais localizaram parte dos materiais em meio à vegetação nas proximidades de um lago, enquanto outra parte havia sido arremessada na água. Após buscas, todos os equipamentos foram recuperados também pela militar, né? Aí o policial aí vai lá, limpa bem a sua farda, passa um nuguete na botina, né? Bem arrumadinho, passadinha a roupinha, a farda, e tem que entrar na água pra catar revólver que eles jogaram escondido lá. Eita, gurizada. Dando problema pra polícia, né? Que beleza. 8h34 agora. Um bom dia pra você que ouve a programação 106. 2 estabelecimentos são interditados durante a operação integrada. Pra você que ouve a gente também no Facebook por aí, muito obrigado pela audiência. Os amigos que ouvem a gente também no Face, valeu. Uma operação integrada realizada pela militar, com apoio da Polícia Civil e Bombeiros, Vigilância Sanitária e Conselho Tutelar, fiscalizou 3 estabelecimentos no fim de semana, ainda aqui em Francisco Beltrão. Isso aqui foi ênfase ontem, mas a gente retraz novamente hoje para você. 2 locais interditados por irregularidades nas normas de segurança do Corpo de Bombeiros. Também foram encontrados adolescentes nos estabelecimentos e os casos foram encaminhados ao MP e, segundo a Vigilância Sanitária, não foram constatadas irregularidades de sua competência. A ação faz parte das fiscalizações periódicas para reforçar a segurança e proteger crianças e adolescentes e garantir o funcionamento regular dos estabelecimentos, né? Tá aí, gente. Quem tá regular, trabalha. Quem não tá, é fechado, né? Essa aqui é lei, não tem o que fazer. Se um trabalha certo, outro também tem que trabalhar. E por aí segue, né? Foragido da Justiça de Beltrão foi preso pela PM com arma, droga e drone. Equipe Charlie Rocan, da Polícia Militar, realizavam diligências por volta das 10h30 de segunda-feira no Padre Rico, em Beltrão,
2: quando avistaram um homem em atitude suspeita em frente a uma casa. Ao perceber a aproximação das viaturas, o suspeito correu para o interior do imóvel e, diante da situação, os policiais emitiram sinais sonoros, luminosos, tiro, foguetes, sinais de reflexo e abordagem. Inclusive, após a ordem de parada não foi obedecida, e o homem continuou a fuga em direção aos fundos das propriedades, sendo acompanhado pelas equipes que encontraram na residência e localizaram a abordagem. Segundo informações, a militar, o homem de 41, estava bastante alterado e agressivo, sendo necessário o uso de força, né? Uso moderado, abre aspas, de força para contê-lo. Um cara desse aí que vai e investe contra a polícia, eu acho que ele tem cocô de galinha na cabeça, porque é o seguinte, velho. Se ele se acha o fortão, o bagualão, contra um policial, o policial vai chamar reforço, vai vir uma viatura. Daí, se o cara consegue ainda obter aí a força sobre a polícia chama mais uma viatura. Daí, se não der duas viaturas, chama mais duas, mais três, mais cinco, mais 20, mais 40, e de repente vai chamar mais helicóptero, e quando vê, tá a equipe inteira. Não adianta. Né? Não adianta. Durante busca pessoal, a polícia localizou um calibre 32 em sua posse. Na sequência, em consulta ao Banco Nacional de Mandado de Prisão, constatou em sua existência o mandado de prisão preventiva contra o abordado, ou seja, expedido pelo crime previsto no 129, com validade até 2036. O homem foi preso em flagrante por porte ilegal de arma de fogo e também em cumprimento ao mandado de prisão. O revólver foi apreendido e foi preso, encaminhado à Polícia Judiciária para a lavratura do flagrante, permanecendo à disposição de la justiça. E aí, os papais, como é que tá aí com as férias escolares, hein? Como está as férias escolares? Estão dando conta da gurizada e os anjinhos? Estão cuidando dos anjinhos? Então tá bom, o que importa é cuidar bem dos anjinhos, né? Ai, ai, ai, meu povo. Até as 11 horas, muita música ligando no seu rádio. Essas são as notícias policiais aqui da nossa Francisco Beltrão. Vamos trazer agora as principais notícias também do nosso grupo Diário da Informação, o que é destaque hoje também. Gente, atenção, aviso importante. Atenção, você que vai para Dois Vizinhos, tá? Quem vai para Dois Vizinhos, por favor, vai ter que ir por Verê, tá bom? Porque logo mais vai ser interditado às 13 horas e vai ficar até às 4 horas da tarde, viu, gente? Interditado aí. Segundo informações, o consórcio Itax Sudoeste informa que serão realizadas detonações de rochas próximo à comunidade do Rio Tuna, entre Dois Vizinhos e Francisco Beltrão. Tá bom? Então, você que vai para Dois Vizinhos, por favor, logo mais vai almoçar e vai querer sair, não vá pelo Tuna, vá pelo Verê, tá, gente? Avise seus amigos aí, você que sabe de alguém que vai para Dois Vizinhos. Então, vai ser interditado aí essa via, logo mais às 13 horas, e só reabre às 4 horas da tarde, tá bom? Então vai pro Verê, que você não vai perder tempo de ter que vir pro turno e ter que voltar de novo pro trevo do Verê, tá? Já antecipa aí, pra você que conhece alguém que vai pra Dois Vizinhos, né? Logo mais na parte da tarde, não esqueça, tá bom? Avise as pessoas aí, quem você conhece, tá bom? Pra não fazer a pessoa perder tempo e também gastar um combustível em vão aí. Se bem que o trevo do Verê até o turno, né? Mas já vale o aviso, né? Mulher é dopada e estuprada pelo marido e precisa retirar útero em cirurgia emergencial. Uma mulher de 35 anos denunciou ter sido dopada e estuprada pelo companheiro em Jupiá, Santa Catarina. Segundo a Polícia Civil, ela sofreu ferimentos gravíssimos. O que esse monstro maldito fez nessa mulher aqui, né, gente? Precisou passar por cirurgia de emergência com retirada do útero e colocação de bolsa de colostomia. Olha o cara, velho. O monstro de 27 anos foi preso temporariamente. O caso investigado com estupro de vulnerável, com lesão corporal gravíssima e o inquérito sobre segredo de justiça. Provável esse louco, ele dopou a mulher, provável que ele enfiou alguma coisa na mulher, aí teve que retirar o útero da coitada, né, gente? Meu Deus do céu, cara, que é isso, né, gente? Eu sou bem louco, cara. Eu sou louco com esses caras aí, cara. Eu sou bem louco com o tal do estuprador e tal de pedófilo pra mim, velho do céu. Eu, pra mim, olha, bem de boa mesmo, velho. Podia apodrecer na cadeia pra sempre, nunca mais sair, viu? 8h41 agora, bom dia pra você que ouve a programação 106. Tudo de bom pra você até as 11 horas. Sintonia da saudade, hoje é só as velhinhas por aqui, né?

0: As informações policiais no seu rádio também vão até daqui a pouquinho, viu, gente? Já tem mais músicas aí. Hoje é dia de Sintonia da Saudade. A gente recorda junto com você. Tá bom? Então tá bom, né? Deixa eu ver aqui mais informações também. Corpo de dois jovens desaparecidos são encontrados em açude lá em Bituruna. Vixe, aqui é coisa braba, né? Vamos lá então também. O que mais temos de informações? Rádio Pérola, família pede ajuda para encontrar um rapaz que está desaparecido. Ok, aqui não vai dar para ver a foto dele, então não adianta falar no rádio isso aí, né? Adolescente confessou ataque em Campo Mourão, completa 16 anos no SENS após a apreensão. Então tá aí, vamos ver aqui. Cascavel chega, barará, isso aqui não tem nada a ver, Cascavel, vamos para frente. Procurados também por homicídio. Deixa eu ver aqui, são essas informações aqui, né? As principais notícias, é claro, aqui no seu rádio. Vamos para as principais notícias do Brasil agora também, então? Então vamos para os destaques, depois tem as internacionais também, que hoje se destaque em todo o Brasil. As principais notícias dos principais sites de notícias... Principais títulos, né, gente? Não a notícia inteira, só pra você saber o que tá acontecendo em todo o país também. Que se destaca hoje. Vamos em frente, que atrás vem gente, bom dia. 17 horas, faltando pras 9 agora. 17 pras 9, daqui a pouco mais músicas. Fica ligado por aí, não sai daí. Você pode pedir 3 canções, hein? Já tá na hora, pode pedir aí a sua sequência do 23, uma atrás da outra. Mas tem que ser música bem velha, tá bom? Hoje não tocamos lançamentos, então faça aí o seu pedido. Você que está ouvindo a gente já pode fazer. A primeira pedida já vem junto com a gente por aí também, ok? Carreta com carga de milho tomba na MS-156 entre Amambá e Carapó. Incêndio consome estoque de depósito de materiais de construção em Pedreiras, no Maranhão. Caminhão é destruído por incêndio em rodovia de Sergipe. Homem em situação de rua morre ao cair de prédio abandonado em Cuiabá. Acidente de moto deixa 3 mortos em Joaquim Gomes e Boca da Mata, no interior do Alagoas. Salvador registra uma morte e pelo menos 6 feridos em 7 acidentes ocorridos em menos de 24 horas. O motociclista se enrosca em fios, cai e bate a cabeça em rua de Fortaleza. O motociclista morre atropelado por carreta na BR-232 em Jaboatão dos Guararapes, no Pernambuco. 3 pessoas morrem em diferentes acidentes no Nordeste, no Pará. Motociclista fica preso na linha férrea e morre atingido por trem em Colatina, Espírito Santo. Veículos capotam no pátio de igreja após motorista perder o controle em ladeira de Vila Velha, Espírito Santo. Motociclista morre ao ser atingido por outro piloto durante ultrapassagem proibida no Espírito Santo. Carro elétrico pega fogo após acidente na BR-277, deixando o motorista morto e outras 7 pessoas feridas em Candói, no Paraná. 8h44 agora, bom dia pra você, vem por aí as internacionais. Anauim FM, bom dia, 15 pras 9 agora. Novo primeiro-ministro britânico telefona para Trump e reafirma compromisso com a segurança. Adolescente morre durante festa pelo título da Copa da Espanha. Trump afirma que Irã pagará muitas vezes pelas mortes de militares americanos. Trump classifica a Copa do Mundo nos Estados Unidos como a mais segura e espetacular da história. Também cheio de polícia para tudo quanto é lado, né, gente? Estados Unidos deu um LED de segurança na Copa do Mundo, realmente, né? Você viu se teve alguma briga fora dos estádios, algum lugar? O pessoal tremou no pau dentro do campo, né? Nas torcidas em indivíduos derivados dos países, mas lá dentro, lá onde tinha festa, não. Né? Estados Unidos, mais uma vez, dando show de segurança, né, gente? Lá não tem. É primeiro mundo, é outra coisa, né? Como disse meu querido comandante do... Nosso 21º Batalhão aqui foi para Orlando. E aí, como é que é lá? Tem muita violência? Não. Cada lado, cada pé dá um coice, lá sai um policial, né? Polícia para tudo quanto é lado, rapaz. É isso aí. A população de bem fica mais segura quando tem polícia na rua, né? Daniel Ortega descarta novas eleições na Nicarágua. Esqueçam. Conheça Andy Burnham, o rei do norte que chegou ao comando do governo britânico. Após deixar o governo de Gaza, Hamas escolhe Khalil Rouhaya como novo líder. As internacionais que destacam-se hoje no mundo todo, você ouve também por aqui no seu radio, porque agora tá chegando música. Agora tem mais, tem Kobe Callout, que linda essa canção, bom dia.
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0: 2007 foi o ano dessa música e a gente traz pra você aqui mais um sucesso do passado no seu rádio. Bom dia pra você, com muito mais músicas, tudo de bom. Alô, Bruna Aguiar, bom dia pra você, tudo bem? Oi, Carmen, tudo bem? Bom dia, obrigado pela audiência.

0: Por aqui, esse maravilhoso sucesso na indicação, galera de Pato Branco por aí, valeu! Mais um super sucesso no seu rádio e é claro, a gente volta daqui a pouquinho com mais músicas pra você, fica ligado!
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2: A música por aqui tá de volta, Little Texas, Good Best Texas, com The Singles de 1992, My Love. Ah, que delícia!

0: A gente já volta com mais músicas do seu rádio. Fica ligado, daqui a pouco tem mais Sintonia da Saudade.
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0: Muito bem, para você que ouve a programação 106, ligado na Nauinha FM. E aí, tudo bem? Como estamos? Tudo certinho? Vamos para mais um boletim da Copa por aqui, gente. Você que se amarra em esporte e ainda tá vidrado na Copa, tem notícias da Copa ainda. Se liga aí, ó, tem mais um pouquinho de notícias ainda. Não acabou a Copa no nosso coração e na lembrança, é claro, né? A gente fica com mais informações. Boletim da Copa, segura aí.
1: O presidente da Conmebol, Alejandro Domingues, voltou a defender que a Copa do Mundo de 2030 seja disputada com 64 seleções, como forma de celebrar o centenário da competição. A proposta prevê uma edição especial, já que o torneio terá jogos inaugurais no Uruguai, Argentina e Paraguai, em homenagem à primeira Copa da história, enquanto Espanha, Portugal e Marrocos serão as sedes principais. A FIFA confirmou que a ideia será analisada, mas ressaltou que ainda não há qualquer decisão sobre a ampliação do número de participantes. A entidade explicou que a proposta surgiu durante uma reunião do Conselho e que tem a obrigação de avaliar sugestões apresentadas por seus membros. Assim, apesar do apoio da Conmebol, a realização da Copa de 2030 com 64 seleções ainda depende de uma definição oficial da FIFA.
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4: Ingira líquido. A ingestão de líquidos durante o dia faz com que nosso corpo se mantenha bem hidratado e ajude o organismo a transportar os nutrientes que precisamos. O melhor método que temos para verificar nossa hidratação é a cor da urina, a qual deve estar amarela bem clara.
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6: Consulte o seu dentista. Saúde bucal é mais do que manter apenas os dentes bonitos. Em particular, a doença periodontal está ligada a um maior risco de doenças cardíacas e diabetes. Então, visite seu dentista.
7: Ok, como é que tá o seu dente? Tá legal? Visitou o dentista? Quando? Faz tempo que não vai no dentista, né? Então tá na hora, viu? Gente, o Brasil envia 4,5 toneladas de vacinas para apoio humanitário à Venezuela. Anvisa aprova novo tratamento para tipo agressivo de linfoma. As informações sobre saúde por aqui, com o apoio do Laboratório Palma Sola, nesse dia 21 de julho. Um bom dia para você, ouvindo a programação 106, muito obrigado. Onde você estiver por aí, agradecemos também a sua audiência. Vem com a gente que até às 11 tem muita música e informação no seu rádio. Momento de saúde por aqui. 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Hoje é dia 21, né, trazendo também mais um dia. Deixa eu ver aqui. Cadê? Memórias dos Mortos da Marinha da Guerra, né? É um dia que traz aqui a informação também nesse dia 21 de julho, né? Uns destaques aqui também, é claro, para esse tipo de informação aqui no seu rádio. O Hospital Universitário Duque hoje está de aniversário, né? E por aí seguimos com mais um quadro Momento Saúde, com apoio do Laboratório Palma Sola. Um bom dia para você. A gente volta daqui a pouquinho com muito mais músicas. Fica ligado, não sai daí que a gente já está de volta no seu rádio. Bom dia.
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7: E aí, tudo bem? Agora 9h20.

0: E aí, beleza?
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2: 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Isso mesmo, você faz a programação na manhã da 106, sequência do ouvinte. São três canções, uma atrás da outra. Você ouvinte pode pedir. 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
0: Baixo Motos, junto com a gente por aí, tudo bem, tudo legal. 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Oi, gente, é o seguinte, ó. A indicação por aqui da Sabrina. Vem com a gente. Oi, Sabrina. Bom dia, tudo bem? Galera aí do Supermax, vindo a gente no fonezinho de ouvido, trabalhando, fazendo a limpeza, obrigado. Ó, Aha, Take On Me, pô, Bryan Adams, e Alabama com 1991, o Dixieland Lights. Tá aí, então, a sequência da Sabrina, nossa, que bom gosto, hein? Parabéns, vai lá.

0: Por aqui mais uma sequência do Ouvinte no Seu Rádio, Alabama, 1991, daqui a pouco a gente volta com mais músicas pra você, fica ligado.
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0: Fala aí, meu querido Cláudio Melo. Bom dia, tudo bem? Onde você está nessa manhã? Fala com a gente, amigo.
5: Estamos chegando com informações nesta manhã chuvosa de terça-feira, manhã carrancuda. Bom dia, Júlio e ouvintes. Bom, eu estou aqui na sede da ANSOP. Vou conversar com o Zé Cristiuk, porque amanhã terá a entrega de computadores aí para a nossa região aqui do sudoeste do Paraná. Bom dia.
6: Bom dia. Amanhã nós seremos agraciados aí, os municípios do sudoeste, de um projeto chamado Aliança BIM Paraná. São computadores de alta resolução. E mais importante que os computadores são os programas que vai possibilitar os municípios desenvolver grandes projetos na área de engenharia. Esses computadores serão fornecidos a esses municípios e também o treinamento para os técnicos indicados, normalmente são engenheiros, né, que serão indicados pelas prefeituras. É um termo de convênio feito, tem a parceria entre a AMP, Associação dos Municípios do Paraná, ANSOP, também a UTFPR e a Itaipu Binacional, que está patrocinando esses computadores. É um grande avanço na área de tecnologia para o Sudoeste. A gente sabe da importância que é, nós vamos ver um momento de grandes transformações. Isso vai facilitar a vida dos projetos desenvolvidos nos municípios, porque precisa ter computadores de alta qualidade e principalmente os programas que vai facilitar, digamos, a aplicação de novas tecnologias que são inseridas no contexto. Então, nós teremos a presença de todos os prefeitos sudoeste, junto com as suas equipes. Um grande evento, com a parceria também com o presidente da Itaipu, o representante da Itaipu, que se fará presente, o presidente da MP, que é o presidente dos prefeitos do Paraná, e mais as entidades representativas. Então, amanhã, a partir das 8h30 aqui na ANSOP, um grande evento que vai beneficiar, de certa maneira, o nosso sudoeste do Paraná.
5: Conversei com o gerente executivo da ANSOP, Zé Cristiuk. Informações da Unidade Móvel para a Programação Anauim, repórter Cláudio Melo.
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7: E aí, bom dia, agora 19 para as 10, seja bem-vindo, bem-vinda ao Sintonia da Saudade no seu rádio. Lionel Rich, you are...

0: Muito mais músicas na sua manhã, sintonia da saudade por aqui. O som não para, não pode parar, né? Tudo de bom pra você. Tem mais músicas por aqui chegando no seu rádio. Tem.
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0: I just got to say I love you. Isso aqui é um clássico com Stevie Wonder.

0: Esse é o som do querido Steve Wonder pra você, já já a gente volta. Esse aqui é pro meu brother Juliano. Galera da Viva Palco curtindo a programação, tudo de bom, a gente já volta. Aqui é bom demais, a Maui
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0: E aí, tudo bem? Agora 10h06. Tudo bem com você, meu amigo? Bem, beleza? Hoje dia de sintonia da saudade por aqui.
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0: 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Pra curtir e recordar por aqui. Uma das maiores bandas de todos os tempos. Tatu.

Por aqui o som do Bee Gees. Nossa época é o Bee Gees, né? Agora é BTS. Ai, ai, ai. Nossa época era Bee Gees e outras coisas mais. Agora é BTS. Ai, ai, ai. B.I.Z. BTS. A gente já volta com mais músicas. Agora é hora do padre Ezequiel Dalpozio, o Despertai para o Amor por aqui, com o apoio da Transvanice. A gente já volta.

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0: 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Olá, meu amigo, olá, minha amiga ouvinte. Eu sou o Padre Ezequiel. Esse é o momento de despertar para o amor. Eu gostaria de falar hoje sobre insucesso, a bênção do insucesso. Você acha que só o sucesso é bênção? O que seria o insucesso, então? Uma experiência muito importante no caminho de nossa vida são os fracassos, mesmo quando gostaríamos de tê-los evitado. E num primeiro momento sentimos-nos mal e infelizes por causa deles. Na verdade, é perigoso acreditar que poderíamos excluir da vida os nossos fracassos e conseguir tudo aquilo que a gente quer, bastando para isso utilizar os meios e estratégias corretos. É aquilo que muitas vezes se ouve nos influencers. Se você fizer isso, vai dar certo, você vai ganhar dinheiro, você vai ter sucesso. Só que os fracassos são importantes. Existe a assim chamada escola do pensamento positivo, que é importante, mas não é o todo, que nos sugere que podemos modelar tudo a nosso favor. Basta aplicarmos corretamente a força do nosso pensamento. Mas isso não é toda a verdade. E muitas vezes pode ser até uma fantasia. Por isso, caro ouvinte, insucessos são uma parte necessária, inevitável e extremamente proveitosa para o nosso caminho, para o nosso crescimento, para nos tornarmos melhores, mais maduros e sermos mais conscientes da vida. O insucesso pode nos conduzir à verdadeira vida e também pode nos conduzir a experimentar depressões e momentos dolorosos, mas que superados e compreendidos podem ter um efeito muito positivo para a minha felicidade, para a felicidade de cada um. Rezemos. Deus Pai de amor, sintonizando com o teu amor, com a tua graça, nós queremos colocar a nossa vida, o nosso caminho, as coisas boas, as coisas menos boas, nossas vitórias, mas também nossos fracassos. Que possamos aprender com eles e sejamos sempre mais conscientes do valor de tudo na vida para o nosso bem. Deus abençoe, em nome do Pai, do Filho e do Espírito Santo. Amém.
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4: Hello, bom dia, de volta por aqui, é claro, com a hora da esportividade. Por aí no seu rádio tem Boletim da Copa.
5: A Espanha foi recebida por uma multidão em Madrid na celebração do título da Copa do Mundo de 2026. Após desembarcarem no país, jogadores e comissão técnica percorreram as principais ruas da capital em um ônibus aberto, exibindo a taça conquistada na vitória por 1 a 0 sobre a Argentina na final. Milhares de torcedores acompanharam o desfile e fizeram uma grande festa para homenagear os novos campeões mundiais. A comemoração terminou na tradicional Praça de Cibeles, palco das grandes conquistas do esporte espanhol, onde os jogadores agradeceram o apoio da torcida e comemoraram o bicampeonato mundial. O evento contou com muita música, festa e celebração, marcando a recepção oficial da seleção após a conquista histórica da Copa do Mundo.
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4: Cris Duran, ou melhor, o Duran é melhor que Cris Duran, vai lá.

Sintonia da Saudade por aqui. Muito mais músicas no seu rádio. Altas sonzeiras por aqui no seu rádio pra recordar, né, gente? E o ano era 1998, quando essa super banda por aqui gravou Lick It Up com Key.

0: Essa você precisa anotar, porque agora vamos apresentar dicas e truques para a sua cozinha.
1: Para cortar o queijo em fatias, use uma faca sem corte. Nesse caso, ela cortará melhor que a faca afiada.
0: Daqui a pouquinho tem muito mais. Fique com a gente.
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3: E aí, tudo bem? Agora 11 para as 11.

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Eita, agora é exatamente 10h55. Que musiquinha bem feia, pelo amor de Deus. Tem música aí, os caras. Parece o Cleide do JM cantando a música gaúcha. Aqui não é música gaúcha, é, tem que tocar uma música gaúcha de verdade, né? Ô, Saldanha, por exemplo, assim, ó. É, no Tom dos Bastos. Isso aqui é chucrismo bagual, segura.

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0: Essa foi a hora do gauchão no seu rádio, para você que gosta da boa essência nativista, todos os dias a partir das 10h20, 10h30, a gente traz para você, claro, todos os dias essa música maravilhosa, que é a música nativista, a música gauchesca no seu rádio. Bom dia para você! E aí, no mais, tudo bem? Tudo certinho? Então vamos encerrando por aqui mais em sintonia. A gente agradece a todos vocês que vêm com a gente todos os dias, ouvindo a programação 106, desde as 6 horas da manhã, né? E se liga com a gente também aí até a meia-noite. Fica ligado com a Nauí, não troca de jeito maneiro. Obrigado, viu? Obrigado pela sua parceria de todos os dias por aqui também, é claro, tá bom? A música de hoje, da Saudade, vem trazendo a lenda do Pantanal. Segura aqui, ó.
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0: Esse clássico de 2016 com Almir Sater e um violeiro que toca pra gente ouvir. Tchau, gente. Até amanhã às 8. Valeu. Tchau, tchau.

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2: 11:05.
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3: 11:33.
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5: Olá, amigos ouvintes de todo o estado do Paraná. Uma boa terça-feira a todos. Estamos aqui falando direto dos estúdios da Farcom, a Federação das Rádios Comunitárias do Estado do Paraná. Eu sou Darlan Martins e apresento a partir de agora o programa Fala Paraná, o programa da família paranaense. Junto comigo estão Magno Pinelli e Adriele de Oliveira. Olá, Magno, seja bem-vindo ao nosso programa desta terça-feira.
6: Olá, Darlan e Adriele, olá, ouvintes do programa Fala Paraná. Hoje é dia 21 de julho, vamos então com a previsão do tempo para o nosso estado. Uma nova frente fria avança sobre a metade sul do Paraná, favorecendo a ocorrência de chuva forte e temporais isolados, em especial da tarde para a noite. As mudanças de tempo são gradativas e não atingem todas as regiões. Na faixa norte e leste, segue mais quente e com predomínio de sol. Curitiba tem hoje mínima de 15, máxima 26 graus. Umuarama, mínima 21, máxima 31 graus. Maringá tem mínima 18, máxima 29 graus. Francisco Beltrão, mínima 17, máxima 25 graus. Estamos chegando novamente para apresentar este programa da Farcom, em parceria com as rádios comunitárias do estado do Paraná.
5: Olá, Adriele, seja bem-vinda ao nosso Fala Paraná de hoje. Vamos saudar nossos amigos paranaenses, que nos ouvem através de uma das nossas mais de 150 rádios parceiras da Farcom.
7: Olá, Darlan e Magno, olá, ouvintes do Fala Paraná. Hoje vamos mandar um abraço especial para os nossos amigos de Araruna, que nos ouvem pela Cidade FM, de Açaí, que nos ouvem pela Estúdio FM, de Astorga, que nos ouvem pela Interativa FM Santuário, de Bela Vista da Caroba, que nos ouvem pela Raízes FM, e de Bituruna, que nos ouvem pela Bituruna FM.
5: Muito bem, Adriele, o nosso carinho a todos os nossos amigos ouvintes, em especial das cidades que você acabou de citar. Vamos então abrir os nossos trabalhos, trazendo as principais manchetes do dia.
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6: principais jornais do estado trazem hoje as seguintes manchetes. Pela Gazeta do Povo, cientista do Paraná vence prêmio alemão por pesquisa contra câncer agressivo.
7: Ainda no plano estadual, o jornal Folha de Londrina traz hoje: feira leva serviços públicos para a população de Cornélio Procópio.
6: Encerrando o giro das manchetes estaduais, temos o portal G1. Adolescente de 15 anos, suspeito de cometer atentado a tiros em Campo Mourão, se apresenta em delegacia. Ex-prefeita de São João do Ivaí é condenada por facilitar processo seletivo para contratar tia como professora.
5: Estas são as manchetes das notícias de hoje, dos principais jornais e sites do estado. E a seguir, fique conosco, pois está no ar o programa Fala Paraná.
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5: Muito bem, estamos de volta com o Fala Paraná. Para iniciarmos os nossos giros de notícias pelas mais diversas regiões do nosso estado, através das nossas rádios parceiras da Farcom. Vamos então para o primeiro giro de hoje. Magno, por onde vamos começar a nossa viagem pelo Paraná?
6: Darlan, neste primeiro giro de notícias desta terça-feira, vamos até a região do extremo oeste do Paraná. Estamos na linha com a repórter Daniele Reiter, da Rádio Liberdade FM de Santa Helena. Olá, Daniele. O que você traz de notícias desta região para nossos ouvintes do programa Fala Paraná?
9: Olá, ouvintes que se informam no Fala Paraná, trazendo notícia aqui do Oeste Paranaense, trazendo notícia no âmbito estadual, falando sobre o Paraná, falando sobre educação. O Paraná cortou pela metade o número de vagas do ensino de jovens e adultos, o EJA. O modelo está projetando um atraso de 1 a 3 anos na redução do analfabetismo funcional aqui no nosso estado, no Paraná. Em 2019, todas as redes de ensino do Paraná somavam 172 mil matrículas no EJA. Em 2025, esse número caiu de 172 para 75 mil, uma queda de 56% em 6 anos. Junto com as vagas do EJA, a rede estadual eliminou 127 mil vagas no ensino noturno. O noturno é a modalidade que permite os trabalhadores, aí, a maioria dos trabalhadores, de estudar, né? O censo demográfico de 2022 mostrou que mais de 2 milhões de paranaenses acima de 18 anos não tinham sequer um ensino fundamental completo. Hoje, dos adultos do Paraná, 45,8% da população adulta do estado não concluíram o ensino médio. Com informações para a programação da Farcom, Liberdade FM, Santa Helena, Daniele Reiter.
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5: Vocês ouviram então o primeiro giro de notícias regionais do programa de hoje, trazido por uma das nossas rádios parceiras. E já vamos direto com mais informações exclusivas, agora de outra região do estado. Adriele, conte pra gente para onde vamos e qual repórter está na linha aguardando para participar conosco.
7: Darlan, vamos agora até a região norte do estado. Estamos na linha com o repórter André Luiz, da Rádio Interativa FM Santuário de Astorga. Olá, André. O que você traz de notícias dessa região para os nossos ouvintes do programa Fala Paraná?
10: Olá, ouvintes do Fala Paraná. Estado de saúde dos sobreviventes do tiroteio em Campo Mourão. Veridiana Gaia Menin Machado Sati, de 40 anos, permanece internada na Santa Casa da Misericórdia de Campo Mourão. Segundo o boletim médico divulgado, a paciente segue sob cuidados intensivos, recebendo assistência contínua da equipe multiprofissional. Outra vítima do ataque, Isabela Carvalho, passou por uma cirurgia no último sábado. O procedimento realizado foi uma evisceração do globo ocular com a reconstrução da órbita. A cirurgia do globo ocular consiste na retirada da estrutura interna do olho, enquanto a parte externa é preservada. A reconstrução da órbita é feita para recuperar a região ao redor do olho formada por ossos e tecidos que dão sustentação ao globo ocular. Segundo familiares por meio das redes sociais, o procedimento ocorreu bem. Isabela está no quarto e seguirá em recuperação. O tiroteio aconteceu na última sexta-feira, dia 17, em um estabelecimento comercial de Campo Mourão. Dois homens morreram no local e outras três pessoas ficaram feridas. O caso segue sendo investigado pela Polícia Civil. As vítimas fatais foram identificadas como Márcio Geraldo, de 43 anos, e Maicon Cavalcante, de 38 anos. Outras três pessoas, de 23, 40 e 41 anos, ficaram feridas. Uma das hipóteses levantadas é de que Veridiana seria o alvo do ataque. O motivo do crime, no entanto, ainda é apurado pela polícia. Diretamente da redação da Interativa FM Santuário de Astorga, André Luiz, para o Fala Paraná.
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5: Amigos paranaenses, vocês ouviram o nosso segundo giro de notícias regionais pelas rádios parceiras da Farcom. Fique ligado, porque daqui a pouco teremos uma nova rodada.
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5: Para você que nos ouve em cada canto deste maravilhoso estado do Paraná, através da rádio comunitária e da sua cidade, é sempre um prazer estar aqui contigo. E agora vamos trazer informação e conhecimento com o nosso quadro temático de hoje. Magno, conte pra gente quem estará conosco e qual o tema do quadro do dia.
6: Darlan, o nosso quadro temático de hoje é com Camila Pazuello, que irá abordar o tema Alimentos que aumentam a imunidade. Vamos conferir.
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12: Olá a todos os ouvintes. Vou falar um pouquinho para vocês sobre os alimentos, né, que aumentam a nossa imunidade. Eles vão ter propriedades benéficas, né, que vão estar ajudando aí nesse protocolo. Então, a gente tem frutas e vegetais ricos em vitaminas, minerais e os antioxidantes. Então, a gente tem as frutas cítricas, a laranja, o limão, o kiwi, o morango. E vegetais, a gente pode estar citando o brócolis, o espinafre e o pimentão, que são ótimas opções lá. Os alimentos ricos em zinco, né, também, carnes magras, os frutos do mar e as leguminosas. Lembrar que nós não tem só o feijão, temos a lentilha também, as nozes e as sementes lá. Sem esquecer dos probióticos, que também, né, estão muito em alta aí, o iogurte, o kefir, o alho e a cebola, que também possuem propriedades antimicrobianas e contribuem aí para a imunidade, e as castanhas, como a gente já falou, que são riquíssimas aí em ácidos graxos e vitamina E. Né? Pensando nisso, como que a gente monta, né, essa dieta? Então, sempre pensar em variedade, né, o equilíbrio, né? Então sempre tem uma variedade, esse equilíbrio, pensar em cores, né? Quanto o prato mais colorido, mais rico em nutrientes, eles estão presentes, e sem esquecer também da hidratação, da água, né? Da gente ingerir aí a água todo dia, e ela é muito importante, tá? Muitas pessoas também perguntam sobre a suplementação. Ela ajuda? Ela ajuda, né? Mas, no entanto, ela não substitui uma boa alimentação. E sempre lembrar de procurar, né, um médico ou uma nutricionista lá. Então, os hábitos, né, que beneficiam essa para a imunidade. Então, não tem só os alimentos, mas o exercício físico, o sono adequado, também são técnicas aí que ajudam nesse processo todo.
6: Vocês ouviram o nosso quadro Momento Saúde com Camila Pazuello, que hoje tratou do tema Alimentos que aumentam a imunidade.
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5: Já estamos de volta e para você que está nos ouvindo aí pela rádio comunitária da sua cidade, e fazemos um convite especial. Participe conosco dos próximos programas Fala Paraná, com sugestões de notícias e informações. E como fazer isso? Muito fácil. Envie uma mensagem para o nosso WhatsApp, DDD 41 98437 1253. Vamos de informação? Vamos chamar então mais um giro de notícias pelo Paraná.
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5: No nosso programa de hoje já tivemos a participação de rádios de algumas regiões do nosso estado. E agora teremos mais notícias exclusivas para você, amigo ouvinte. Adriele, apresente aos nossos amigos qual repórter está pronto na linha para trazer mais um giro.
7: Darlan, vamos agora até a região do Norte Pioneiro. Estamos na linha com o repórter Marcelo Moraes, da Rádio Cidade FM de Jacarezinho. Olá, Marcelo. O que você traz de notícias dessa região para os nossos ouvintes do programa Fala Paraná?
14: Olá, ouvintes do Fala Paraná. O Norte Pioneiro em transformação. A duplicação de 50 quilômetros da BR-153 entre Jacarezinho e Santo Antônio da Platina está transformando a infraestrutura do Norte Pioneiro. A obra, que integra um pacote de investimentos da EPR Litoral, promete mais segurança e desenvolvimento, com entrega prevista para o início de 2027. O trecho principal liga diretamente as cidades de Jacarezinho e Santo Antônio da Platina. O prazo final para entrega de toda a extensão duplicada está programada para o início de 2027. Além das novas pistas, o projeto inclui construção de diversas pontes, como a nova ponte sobre o rio Ubá e viadutos. O projeto movimenta a economia local e gera cerca de 10 mil empregos diretos e indiretos na região. Com mais faixas e pistas separadas, a rodovia reduzirá o risco de acidentes graves, facilitando também o escoamento da produção agrícola. Com frentes simultâneas espalhadas ao longo do trecho, as obras avançam em ritmo acelerado, movimentando trabalhadores, máquinas e toda a cadeia produtiva da região. Escavação, aterro, drenagem, pontes e viadutos. Cada serviço acontece ao mesmo tempo, com planejamento e responsabilidade. O Norte Pioneiro está sendo transformado e esse processo acontece todos os dias. Marcelo Moraes, da Rádio Cidade FM de Jacarezinho, Norte Pioneiro do Paraná, para o programa Fala Paraná.
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5: Você ouviu mais informações exclusivas do Sistema Farcom, o maior sistema de comunicação do rádio paranaense. E já vamos direto para outro ponto do estado, saber o que é destaque por lá. Magno, e agora, para onde vamos? E quem vai participar conosco, trazendo mais um giro de notícias?
6: Darlan, vamos agora até a região noroeste do estado. Estamos na linha com o repórter Beto Neves, da Rádio Scala FM, de Paranavaí. Olá, Beto. O que você traz de notícias desta região para nossos ouvintes do programa Fala Paraná?
15: Olá, amigos do Fala Paraná. A região noroeste está imbuída no recolhimento de energéticos da marca Mr. Hemp. A Agência Nacional de Vigilância Sanitária, Anvisa, determinou a suspensão imediata da venda, a fabricação, distribuição, divulgação e o uso de todos os energéticos da marca Mr. Hemp em todo o Brasil. A medida também obriga o recolhimento dos produtos que já estão no mercado. Segundo a Anvisa, a decisão foi tomada porque a fabricante não apresentou os estudos de estabilidades exigidos para comprovar que a bebida mantém suas características de segurança, composição, qualidade durante todo o prazo de validade. Além disso, a empresa não comprovou ainda a regularização dos produtos junto ao Sistema Nacional de Vigilância Sanitária, requisito que é obrigatório para comercialização. A orientação é para que os supermercados, distribuidoras, lojas de conveniência e demais estabelecimentos retirem imediatamente os produtos das prateleiras. Consumidores que já adquiriram energético também devem interromper o consumo até que a situação seja regularizada pelas autoridades sanitárias. Aqui na região noroeste do Paraná, a recomendação vale para os municípios de Paranavaí, Maringá, Umuarama, Cianorte, Luanda e cidades vizinhas. Os comerciantes devem verificar seus estoques e seguir as determinações da vigilância sanitária. Isso para evitar penalidades e garantir a segurança dos consumidores. A Anvisa reforça ainda que a medida tem caráter preventivo e busca proteger a saúde da população, assegurando que apenas produtos que atendam às exigências sanitárias permaneçam disponíveis no mercado brasileiro. Na Central de Informações da Rádio Scala FM em Paranavaí, repórter Beto Neves.
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5: Voltamos com o nosso Fala Paraná e sem perder tempo, vamos conversar com outra região do estado, saber as notícias de lá. Adriele, quem está na linha para trazer o nosso último giro do programa de hoje?
7: Darlan, no último giro de hoje, vamos até a região dos Campos Gerais. Estamos na linha com o repórter Fabiano Marcos, da Rádio Comunitária Ivaí FM, de Ivaí. Olá, Fabiano. O que você traz de notícias dessa região para os nossos ouvintes do programa Fala Paraná?
22: Olá, amigos e ouvintes do programa Fala Paraná. Na última quarta-feira, dia 15, a Câmara Municipal de Ivaí se reuniu para uma sessão extraordinária. Em pauta era análise do projeto de lei encaminhado pelo Poder Executivo em regime de urgência. A proposta autoriza a abertura de crédito adicional suplementar de até R$3.886.000 no orçamento municipal desse ano. Segundo a justificativa apresentada pelo prefeito Orly Antônio Camargo de Cristo, os recursos serão destinados ao reforço de dotações orçamentárias para garantir o pagamento da folha de pessoal, manutenção do transporte escolar e cobertura de despesas com serviços prestados por pessoas jurídicas, assegurando a continuidade de alguns serviços públicos essenciais. O executivo informou que durante a execução do orçamento foi constatada insuficiência de saldo em algumas dotações, tornando necessária a suplementação para evitar prejuízos ao funcionamento da administração pública e ao cumprimento de obrigações legais contratuais. Para que esse recurso possa ser utilizado, a Prefeitura Municipal reduziu os investimentos na Secretaria de Promoção e Assistência Social, também na Secretaria de Educação e Cultura, Fundo Municipal de Saúde. A sessão extraordinária teve ausência de 2 vereadores e foi aprovada por unanimidade pelos vereadores presentes. Essas são as informações da cidade de Ivaí. Eu sou Fabiano Marcos para o programa Fala Paraná.
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5: Muito bem, vocês ouviram o nosso último giro de notícias regionais do programa de hoje, pelas rádios parceiras da Farcom. Agora vamos entrar em contato com a nossa correspondente em Curitiba, a jornalista Vanessa Ricardo, que traz notícias de hoje da capital do Paraná.
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5: Olá, Vanessa, seja muito bem-vinda. O que você tem aí da capital para os nossos ouvintes do programa Fala Paraná?
0: Olá, Darlan. Olá a todos os nossos ouvintes. Curitiba começou a operar desde ontem os primeiros consultórios digitais da Rede Municipal de Saúde. Nesta fase inicial, 5 unidades básicas passam a oferecer teleconsultas médicas pelo Sistema Único de Saúde, com apoio presencial de profissionais na própria rede. Os consultórios foram instalados nas unidades Guaíra, no bairro Guaíra, Nossa Senhora de Sagrado Coração, no Pinheirinho, Ouvidor Pardinho, no Rebouças, Moradias da Ordem, no Tatuquara e Nossa Senhora da Luz, na Cidade Industrial de Curitiba. Segundo o prefeito Eduardo Pimentel, os moradores poderão utilizar o serviço mesmo sem agendamento prévio. A expectativa da prefeitura é ampliar o acesso à atenção primária e também agilizar o atendimento à população.
1: Médicos com especialistas já na entrada da unidade de saúde, para otimizar o tempo de quem utiliza. Às vezes o paciente vem na unidade de saúde e não está com a consulta marcada. Ou nós já temos a consulta online através do aplicativo, mas às vezes o pacote de dados que ele tem no celular dele não é o suficiente ou não tem Wi-Fi na sua casa. Então ele pode vir à unidade de saúde, que ele vai passar por uma triagem rápida e será atendido no auto-teleatendimento.
0: A secretária municipal da saúde, Tatiane Filipac, também falou, Darlan, que a implantação dos consultórios digitais também deve ajudar a reduzir a demanda por atendimentos nas unidades de pronto atendimento, as UPAs, ao ampliar o acesso da população a consultas na atenção primária.
2: Inovação no serviço público que amplia acesso. Aqui nós temos um servidor que nós chamamos de apoio digital, que vai pegar na mão do cidadão quando ele chega, desde o totem, e vai até o momento da consulta dele, acompanhá-lo nesta jornada. Sai, explica a receita, agenda as nossas consultas externas. E um ponto importante, o grande desafio, que é aquele quantitativo excessivo nas UPAs em alguns momentos, em que nós acompanhamos um tempo de espera muito grande, porque ali chega o paciente que veio aqui e não tinha consulta. Ele vai para a unidade de pronto atendimento, sobrecarrega, vai estourar o tempo de espera. Então é mais uma estratégia, inclusive, para apoiar a urgência e emergência, atender o que nós entendemos que é a prioridade.
0: A previsão é que o sistema seja expandido para todas as unidades de saúde aqui da capital até 2027. E com a implantação completa, a prefeitura estima ampliar em mais de 4 mil consultas por dia a capacidade de atendimento da Rede Municipal de Saúde. Eleitores já podem solicitar transferência temporária do local de votação. começou ontem, segunda-feira, o prazo para solicitar a transferência temporária de eleitores e o voto em trânsito para as eleições deste ano. O pedido pode ser feito até dia 20 de agosto por eleitores com situação regular na Justiça Eleitoral. A solicitação pode ser realizada presencialmente em um cartório eleitoral ou também através do autoatendimento eleitoral para quem já tem a biometria cadastrada. Lembrando que é necessário apresentar um documento oficial com foto. A transferência temporária permite que o eleitor vote em uma sessão eleitoral diferente da habitual. Após as eleições, o cadastro retorna automaticamente ao local de origem, sem a necessidade de um novo pedido. Já o voto em trânsito é destinado a quem estará em outro município no dia da eleição. E lembrando que a cidade escolhida deve ser uma capital ou um município com mais de 100 mil eleitores. Se o novo local estiver no mesmo estado do domicílio eleitoral, será possível votar para todos os cargos. Em outro estado, a votação será apenas para presidente da República. O atendimento presencial nos cartórios eleitorais é realizado de segunda a sexta-feira, das 12 horas às 18 horas. A Assembleia Legislativa do Paraná começou a votar esta semana projetos voltados à acessibilidade, à saúde e à proteção dos direitos de crianças e de pessoas com deficiência. Entre as propostas em pauta está a que determina a instalação de fraldários acessíveis em estabelecimentos privados de grande circulação. Os espaços deverão contar com bancada em tamanho adequado, inclusive para adultos, além de lavatório e equipamento para higiene das mãos. A medida também vale para locais como shopping centers, supermercados, cinemas, estádios, ginásios e casas de espetáculo. Também, em primeiro turno, será analisado um projeto que garante a pacientes menores de idade o direito de serem acompanhados pelos pais ou acompanhantes, ou pelos responsáveis legais, durante consultas em hospitais e unidades de saúde da rede pública e privada. A proposta prevê que as instituições ofereçam condições para permanência de acompanhantes durante o atendimento. Já em segundo turno, os deputados voltam a discutir o projeto que cria a campanha permanente de aconselhamento genético do Paraná. A iniciativa busca ampliar o acesso à orientação sobre doenças hereditárias, incentivar consultas antes da gravidez e também fortalecer ações de prevenção e diagnóstico precoce de doenças genéticas e raras. A sessão plenária está marcada para acontecer às 14h30 e sempre tem transmissão ao vivo pela TV Assembleia e pelas redes sociais. Por hoje é só, Darlan. Fico por aqui, volto amanhã com mais notícias.
5: Obrigado, Vanessa, que falou direto de Curitiba, trazendo as notícias do dia da capital do Paraná.
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10: Chegando com informações, hoje é terça-feira 21 de julho de 2026. Presidente José Neri Bolim, Anaui Notícias. Café ACEPB, quem fala sobre o assunto e o tema abordado é o presidente Rafael Menegotto.
11: Bom dia, Melo. Bom dia a todos os ouvintes. Hoje mais uma edição do nosso Café ACEPB, né, que acontece toda terça-feira, aí das 8 às 9. E hoje a gente trouxe dois assuntos. O primeiro relacionado à aposentadoria, onde o núcleo jurídico aqui da nossa entidade trouxe algumas explicações para as pessoas entenderem que é necessário fazer um planejamento para aposentadoria. Como a gente faz planejamento nas empresas financeiro, planejamento tributário, também é necessário as pessoas pensarem na questão do planejamento de aposentadoria. Até porque a gente sabe que depois, quando você chega lá com 60, 65 anos e aí você vai atrás, já não dá mais tempo de fazer alguma coisa, né? Então é melhor você buscar essas informações antes para ter tempo de fazer alguma coisa. E também recebemos hoje aqui o SESC, trazendo o programa do Mesa Brasil, um programa que ajuda muito a nossa cidade, né? Ajuda as pessoas a complementarem a sua alimentação, principalmente aquelas que têm dificuldade com isso. E nós temos vários núcleos que são parceiros do Mesa Brasil, que ajudam nas doações. A própria Expobel, nós fizemos um movimento para ajudar nesse processo. E hoje eles vieram falar um pouquinho de como funciona, da logística, como é que eles fazem a distribuição, quem pode participar. E também fazer o convite, né, para que mais empresários e mais pessoas ajudem na doação de alimentos.
10: Tá certo. E os demais trabalhos aqui da associação?
11: A entidade, ela continua fazendo seu trabalho como sempre vem fazendo, mas esse mês nós estamos num mês especial. Nós temos o Dia do Associativismo, no dia 15 de julho, e estamos fazendo o mês do associativismo. Então nós estamos tendo várias atividades relacionadas, várias palestras sendo trazidas, mostrando a importância do associativismo. E deixo aqui um convite para quem queira participar da associação comercial. Esse é o mês especial. A primeira mensalidade, gratuita, não paga. E para quem é associado e indicar outra pessoa, também ganha a primeira mensalidade.
10: Começa. Este é o presidente da Associação Empresarial Comercial, ACEPB, e a presença aí do Rafael Menegotto.
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10: 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Zé Crisiuk, secretário executivo da ANSOP, amanhã entrega de computadores para a região aqui do sudoeste do Paraná, né, para os prefeitos, computadores e alta tecnologia, num valor aí de R$20 mil. Mas o programa dos computadores, é Itaipu e várias entidades que vão trazer esses computadores, só o programa dos computadores de R$50 mil. Olha a alta tecnologia desses computadores, Zé. Bom dia.
24: Bom dia. Amanhã nós seremos agraciados, aí, os municípios do Sudoeste, de um projeto chamado Aliança BIM Paraná. São computadores de alta resolução. E mais importante que os computadores são os programas que vai possibilitar aos municípios desenvolver grandes projetos na área de engenharia. Esses computadores serão fornecidos a esses municípios e também o treinamento para os técnicos indicados, normalmente são engenheiros, né, que serão indicados pelas prefeituras. É um termo de convênio feito, tem a parceria entre a AMP, Associação dos Municípios do Paraná, ANSOP, também a UTFPR e a Itaipu Binacional, que está patrocinando esses computadores. É um grande avanço na área de tecnologia para o Sudoeste. A gente sabe da importância que é, nós vamos ver um momento de grandes transformações. Isso vai facilitar a vida dos projetos desenvolvidos nos municípios, porque precisa ter computadores de alta qualidade e principalmente os programas que vão facilitar, digamos, a aplicação de novas tecnologias que são inseridas no contexto. Então, nós teremos a presença de todos os prefeitos sudoeste, junto com as suas equipes, um grande evento com a parceria também com o presidente da Itaipu, o representante da Itaipu, que se fará presente, o presidente da MP, que é o presidente dos prefeitos do Paraná, e mais as entidades representativas. Então, amanhã, a partir das 8h30 aqui na ANSOP, um grande evento que vai beneficiar, de certa maneira, o nosso sudoeste do Paraná.
6: Esse é o José Crescimur, que é diretor executivo aqui da ANSOP. Então, amanhã teremos distribuições de computadores para os municípios aqui do sudoeste do Paraná.
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0: a advogada Ana Paula de Oliveira Costa. Ela falou sobre o tema aí da aposentadoria, né? Você antecipar aí a sua aposentadoria, não deixar para o último minuto, última hora.
1: Bom dia, tudo bem? Obrigada, é um prazer estar falando com vocês. Hoje nós tratamos um pouquinho sobre a importância de planejar a aposentadoria. Não deixar para a última hora ou quando está chegando muito perto. Porque quanto mais próximo da aposentadoria, menos alternativas nós temos para entregar a melhor aposentadoria possível para a pessoa.
0: Tá certo. Então, deve proceder como? Procurar quem?
1: Hoje a gente trabalha com planejamento previdenciário, né? Então qualquer profissional da área, advogado que atue nessa parte de previdenciário vai conseguir entregar um planejamento. Nesse planejamento a gente olha para o passado, vai fazer uma entrevista, perguntar se a pessoa trabalhou com atividade rural, atividade especial, né? Se tem às vezes algum tratamento de saúde que possa alterar a questão da aposentadoria, olhar para o passado, ver como está o presente para projetar o futuro aí e consequentemente não ter surpresas no momento da aposentadoria.
0: Doutora, antecipar é bom, até porque a gente está vendo aí as filas, né, do INSS a nível do Brasil, né, na espera.
1: Isso, o planejamento tem esse benefício muito grande. Hoje, a gente ouve falar de aposentadorias concedidas em um dia, uma semana, um mês. Isso é verdadeiro. Justamente para quem faz esse planejamento antes, organiza a documentação com antecedência. Já deixou isso tudo organizado lá no INSS. Fechou o tempo de aposentar, vai estar tudo certinho ali. Sai a aposentadoria com mais agilidade.
0: Tá certo, muito obrigado.
1: Eu que agradeço.
0: Aí comecei com a doutora Ana Paula aqui, falando sobre aposentadoria.
2: Muito obrigado. 12 horas com 14 minutos. 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
2: Luiz Carlos Bittencourt.
3: A coordenação da catequese da Diocese de Palmas Francisco Beltrão promove formação permanente aos catequistas. Sendo assim, nos dias 18 e 19 de julho, na Casa de Formação Divino Mestre, ocorreu um encontro conduzido pelo padre Wagner Carvalho, assessor da catequese da CNBB, Conferência Nacional dos Bispos do Brasil, vindo de Brasília. Teve a participação das coordenações paroquiais, catequistas que já receberam a instituição do Ministério e catequistas de adultos. O tema central foi a iniciação à vida cristã, explica padre Wagner.
4: Aqui nós vimos um pouco o que é a iniciação, depois de como envolver as outras pastorais dentro desse processo, os diversos sujeitos, mas sobretudo tentando responder à pergunta final do nosso encontro formativo, que é agora como fazer, indicando alguns elementos de como elaborar esse projeto diocesano, paroquial, para que dê mais uma estabilidade no caminho formativo dos novos discípulos de nosso Senhor Jesus Cristo. De tal modo que foi muito significativo conviver com o bispo Dom Edgar, depois com os demais presbíteros que aqui passaram, as religiosas, e especialmente a alegria contagiante dos nossos catequistas que estão aqui presentes no território da diocese.
3: O assessor diz que além da formação aos catequistas, é importante a presença da família junto ao processo catequético.
4: E a família tem um protagonismo muito grande neste processo. Além

0: ela poder ser envolvida com os pais das crianças, por exemplo, mas também como a catequese de inspiração catecumenal fomentar a formação destes noivos, destes jovens que estão buscando o sacramento e, por sua vez, constituírem uma família. Então, aqui são mão dupla, uma mão que ajuda a iniciação que ajuda a família e a paróquia como comunidade, um espaço de geração do berço da fé destes sujeitos, destas pessoas que convivem para conhecer, aprofundar e anunciar o Evangelho.
1: Padre Wagner deixou uma mensagem motivadora e de orientação aos catequistas da Diocese de Palmas, Francisco Beltrão.
0: Eu digo sempre que os nossos catequistas, eles são homens e mulheres da metade. Da metade porque pensam em alguns momentos dos desafios desistirem. Daquela metade que diz: como vou evangelizar se minha própria família eu não consigo ter êxito na evangelização? Mas a outra metade é aquela de Nosso Senhor, que diz: esses são seus medos, suas dúvidas, suas inseguranças, mas eu te sustento. De tal forma que ela, depois que passa os desafios, recomeça e diz no próximo ano: conte comigo, paróquia.
2: Muito obrigado, é Luiz Carlos Bittencourt. 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

0: Olha os destaques esportivos, na sequência vem o panorama esportivo. Vamos falar do Clube Esportivo União, do Marreco ABF. Hoje tem Brasileirão da Série A, né? Vamos falar ainda, está repercutindo a conquista, né? O bicampeonato da seleção espanhola, que jogou todo o Mundial, tomou apenas um gol em 8 jogos. E muitos outros, inclusive, com a questão dos ingressos aí do Marreco e Corinthians, nesse sábado, Liga Nacional, jogo de vida e morte para a equipe beltronense, jogo das 21 horas no Arrudão, que você acompanha aqui com a equipe esportiva da Nauim. Um abraço, vem aí, Panorama Esportivo.
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2: Tá bom.

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3: Itamar José.
4: Mais 25, alô você, seja bem-vindo, boa tarde, está no ar o Panorama Esportivo, 21 de julho, Itamar José Cláudio Melo destaca no Panorama Esportivo desta terça-feira. No Clube Esportivo União chegou o zagueiro Paganelli. Liga Nacional, Carlos Barbosa aplica goleada no concorrente do Marreco, Santo André. Lembrando que o Marreco tem a promoção de ingressos, os primeiros 500 ingressos, primeiro lote a R$20, depois sobe para 30. Agora aqui no Panorama Esportivo, iniciando, vamos bater um papo com o GB, que é auxiliar técnico do Bruno no Clube Esportivo União. União que realizou três jogos, né? Dois com times do Rio Grande do Sul, um com uma equipe do Campeonato Varziano. Eu pergunto ao GB como fica a programação do União. União antes do campeonato. O campeonato vai começar no dia 1 de agosto para o União. União vai realizar mais algum jogo treino ainda? Como fica a programação, GB? Boa tarde.
5: Boa tarde aos ouvintes do Panorama Esportivo. A gente, no último sábado, acabou encerrando a nossa sequência de amistosos aí contra o União Frederiquense, lá em Frederico Westphalen. Então a gente acha que com esses três amistosos a gente conseguiu dar uma minutagem boa, um entrosamento legal para os meninos, até porque a gente fez dois amistosos que não estavam na nossa alçada ali, que seriam com dois times de maior qualidade e de maior nível, que foi contra o Gaúcho e contra o União Frederiquense. E a gente fez o primeiro que já estava previsto, que era contra um time da nossa cidade, do Amador da nossa cidade, que também é muito forte. O Amador da nossa cidade todo mundo já sabe, as rádios, a mídia que acompanha sabe que o Amador é um amador qualificado. Então a gente vem de muita produção e de muita qualidade nesses três jogos aí. A gente vai acabar encerrando nesse último amistoso contra o União Frederiquense. Agora é só lapidar nessas duas últimas semanas para focar total na estreia no Oeste Brasil no dia primeiro.
4: Bom, elenco pronto, né? Chegou o Paganelli, o zagueiro.
5: Isso, elenco fechado. Chegou o Paganelli, a última peça que faltava dos contratados. A gente ainda está com uma situaçãozinha ali de uma negociação que apareceu de última hora. Estamos vendo se vai fechar valores e tudo mais, um atacante. Então a gente tá bem empolgado com o elenco que a gente já tem. Esse atacante seria uma cereja de bolo, seria algo muito a mais que a gente pode ser que lá na frente faça muita diferença. Então a gente, mas com o elenco.
4: Estava jogando o quê? A dedo brasileiro?
5: Isso, estava jogando a dedo brasileiro, ele é aqui da região, da nossa região, do Sudoeste. É um amigo meu particular, então. A gente já tinha iniciado uma conversa com ele, mas como ele estava nos matas lá, a gente deixou esfriar e agora que ele está aqui já está em casa. Ele veio aqui, já teve duas conversas bem produtivas, então a gente tá deixando dar tempo ao tempo, até porque a gente não está...
4: Questão financeira também?
5: Não é nem questão financeira, é questão das duas partes chegar num acordo legal. Como a gente já fechou o nosso elenco, tudo que vier a mais vai ser um gasto a mais para o clube. Então o clube não pode dar o passo maior que a perna também, eu falei isso desde o início para a direção. a gente não, eu sei, bom jogador, tudo mais, a gente não pode dar o passo maior que a perna. Se tiver, falar assim, ó, não vai dar, infelizmente, beleza, não vai dar, faz parte. Agora, se a gente tiver essa possibilidade de conseguir trazer ele, vai ser um grande plus aí para o nosso elenco.
4: Bom, vai começar no final de semana, né, no domingo, o Paranaense da terceira divisão. A União vai acompanhar, teremos jogo pelo YouTube, a União vai acompanhar, alguém vai a Toledo?
5: Isso, a gente está esperando a federação postar quais jogos ela vai transmitir, né? Isso vai depender muito da federação. Agora a gente está esperando ela postar qual os primeiros jogos que ela vai transmitir. Espero que seja Oeste Campo Mourão, né, para a gente poder acompanhar de casa, acompanhar do nosso aqui junto eu e o Bruno. Senão a gente vai tentar dar um jeito de ir até o Toledo e acompanhar esse jogo aí entre Oeste e Campo Mourão. Mas a gente já está bem salientado, a gente conseguiu ver os resultados amistosos deles, contra quem foi. A maioria eu tenho amigos nos outros clubes, consegui chamar, pedir algumas informações, então a gente já está bem por dentro do que os dois estão por vir aí na terceira.
4: E teremos assim uma chave complicada, essa chave do União, porque Toledo quer também seu lugar, o Campo Mourão também.
5: Cara, hoje em dia a gente acabou de ver uma Copa do Mundo aí, não existe mais bobo, né? Não tem mais bobo no futebol, todo mundo consegue fazer um time competitivo. A nossa chave se torna complicada porque são apenas 4 jogos. Né? Isso nos torna complicado na nossa chave, independente do adversário que fosse. 4 jogos é muito pouco, a federação, para mim, errou nesse sentido. Deveria ter feito um campeonato todos contra todos, porque daí aí sim vai subir os 2 melhores, não tem como correr disso. Tem que ser um campeonato todos contra todos, todos enfrentarem todos. Calendário tinha para isso, iria gastar as mesmas datas. Mas eu entendo a federação, porque quem pede esses calendários com menos jogos são os clubes, que querem ter menos gastos, querem ter menos despesas, mas a gente, nesses 4 jogos, a gente vai dar nosso melhor e tentar classificar em primeiro, e depois nos mata-matas tentar trazer as decisões para o anilado.
4: Bom, então agora é só trabalho, né, diário no Arrudão, anilado, trabalho tático, simulação de jogo...
5: Isso, a gente está lapidando, né, as últimas partes que tem. A gente só tem o Paganelli ali para... Mas ontem já os treinos que ele fez...
4: Ele vem para ser titular?
5: Cara, ele tem a bagagem para ser titular. Ele é o atual capitão, campeão da terceira divisão. Então é um cara com muita experiência, muita rodagem. Só que como eu e o Bruno vamos dizendo, a gente estava com um grupo muito bom já. Então todo mundo que chegasse a partir disso vai ter que se mostrar dentro do campo e provar sua qualidade. Mas ele já ontem nos treinos, ele já mostrou que é um jogador diferenciado e a experiência dele vai agregar muito no nosso grupo.
4: Esse atacante que o Clube Esportivo União está negociando, ele tem uma residência familiar aqui em Marmeleiro, né? Ele é mineiro. Ele jogou 2 temporadas no Azures, foi campeão pelo Azures. É um atacante experiente de 37 anos que estava disputando a Série B do Brasileiro. Trata-se de Edson, que veio 2 vezes aqui no escritório do Marreco, aliás, do União, no Arrudão. Conversas adiantadas, é possível sim um acerto deste atacante que tem muita experiência e já foi campeão pelo Azures. Vai começar a terceira divisão, próximo sábado, dia 25, 15h30, Portuguesa Londrinense recebe PSTC. No domingo, 15h30, o Hope Brasil vai enfrentar o Irati. Dia 26, domingo, teremos Samas enfrentando Iguaçu. Também no domingo, Cambé vai enfrentar o City London, Oeste Brasil e Esporte Clube Campo Mourão, domingo, 15h30. A federação transmite, né, pela internet, pelo canal do YouTube, né, apenas um jogo da terceira divisão. Ela vai escolher um. Vamos aguardar se ela vai transmitir ao vivo esse jogo do domingo entre o Toledo e Campo Mourão, para a gente ter uma ideia do grupo do Clube Esportivo União, que segue trabalhando então no Arrudão e também no Anilado. A partir de agora, não teremos mais amistosos nem jogos-treinos.

0: 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O Corinthians, né, que precisa em dois jogos fazer um ponto para não cair, que com 13 não cai. 12 pode classificar para um playoff e com 12 pode se complicar, né? Pode ficar fora da classificação. Com 12 pontos, Cláudio, eu tenho fiz um cálculo, né? Busquei algumas informações com alguns colegas de imprensa também, com a galera do Marreco. Tem uma matemática aí, né, Cláudio, envolvendo Tubarão, Corinthians, Minas. Esses times têm 12 pontos. Esses times estão numa boa. Um ponto em dois jogos, eles não caem. Mas também talvez não classifiquem. Agora, com a vitória ontem 5-2 do Carlos Barbosa para cima do Santo André, que se complicou com cartões, com seu goleiro expulso, Santo André que tem que ganhar agora o jogo fora, né? Vai pegar Pedreira, vai pegar lá em Minas o Praia, né? Se eu não me engano, já vamos conferir aqui. Então, o São José tem um jogo chave com o Marreco, vai jogar fora. 12 pontos, Cláudio. Você pode fugir do rebaixamento, né? Esse é o cálculo do Marreco. Vencer o Corinthians, empatar em São José. Empatar com o Corinthians, vencer o São José. Se vencer os dois, não depende de ninguém e classifica. Com 14 pontos, classifica e muito bem ainda. Tá aberto, né?
1: É, eu comentava hoje de manhã com o doutor Luciano Espessato. Nós já estamos aqui há tempo, né, falando. Vitória, vamos ganhar um jogo, vamos, né, os próprios jogadores sabem disso, né, não é só a imprensa, vamos trazer um ponto, e nós estamos enroscando, né, infelizmente, né. Claro que, né, o Marreco não jogou a toalha ainda, tem as possibilidades, até mesmo, sendo um pouquinho mais otimista, de classificar. Mas o primeiro passo, o doutor Luciano vai falar daqui um pouquinho, nós não cairmos. E depois, né, saber o que vai acontecer. Não,
0: na pior das hipóteses, jogar um playoff com o terceiro colocado que virá lá da Silvia.
1: É, mas o importante é não cair, né? Né? Sim, se vai jogar cair, um playoff, é. se vai ficar fora sem jogar isso, né?
0: Olha a vida do Tubarão que tem 12. Pela frente, dia 24, o Magno Sorocaba, que aplicou uma goleada lá em cima do Campo Mourão, né? E depois...
1: Pega o Carlos Barbosa em casa.
0: E depois o Tubarão...
1: Pega o Carlos
0: Barbosa. Pra jogar em casa com o Carlos Barbosa.
1: É pauleira, né? Então,
0: né? Tá complicada a vida, né?
1: É, mas eu até agora já parei de fazer esse comparativo.
0: É que o Marreco só depende dele.
1: Eu já parei de fazer o comparativo, já falei hoje de manhã,
0: inclusive. Não, tô fazendo esse comparativo para o torcedor ter uma ideia.
1: Sei, mas eu parei...
0: Quem os concorrentes têm pela frente?
1: Claro, eu parei pelo seguinte... É aquilo que nós já comentamos com todos os jogadores, treinador, enfim, comissão técnica, diretoria. Tem que fazer a parte dele. Esquece os outros, esquece o meu vizinho, se ele comprou uma Land Rover, que a minha cunhada comprou agora, zero, mas daí não prestou, jogou no Rio. É fazer a parte dele. Então, o que que acontece? Eu sou bem diferente do Itamar. Eu vou pensar no jogo do sábado. Ganhar do Corinthians.
0: Porque o Corinthians, eu tenho uma tese aqui. Não vai vir para se atirar, entendeu? Porque o Corinthians tem o Marreco aqui, tem 12 pontos. Sim. E tem o Pato, o último em casa.
1: É os dois do Sudeste, né?
0: Só que assim, Cláudio, 12 pontos. Por que 12 pontos? Porque com 12 pontos tu foge do rebaixamento. Os números estão mostrando aí. Se ganhar do Corinthians, vai a 11. Se empatar com o São José, vai a 12.
1: O dia que eu encontrasse tal de seca, ia dar um... Eu vou pra cadeia, tudo bem.
0: Entendeu? Aí
1: um tiro no
0: cara. Aliás, o São José, tu fica na frente do São José na pontuação. Por isso que tu não cai. Que eu diria assim, a vida do Santo André, ela tá com 95% de chances de rebaixamento,
1: De rebaixamento.
0: Vai ter que ganhar fora de casa.
1: E o São José, para mim, já é.
0: Vai ter que ganhar em casa. Então, para mim, o São José já vai pegar o Cascavel dia 25 em Cascavel.
1: O São José já foi, para mim.
0: E depois vai pegar em casa o Jaraguá, vai ter que ganhar os dois. Depender ainda... Porque ele pode chegar a 13, né? Tem 7, né, Cláudio? Eu acho que com 13, se ganhar os dois, pode até classificar também.
1: A gente está naquela situação, né? Desde, né... o jogo lá do Tubarão, né? Da 11ª rodada, dia 3 de julho. Vamos, tá?
0: Cláudio, mas esse é antigo, desde quando começou a liga, que a gente vem falando, olha, um pontinho fora de casa.
1: Vai ajudar,
0: dependendo,
1: né?
0: Do adversário, até em casa, um ponto lá na frente pode fazer falta.
1: Fazer a diferença.
0: Pode fazer a diferença.
1: Então a gente está naquela, né, Tamara? Lá com o Tubarão, né?
0: Esse é cálculo, mas não é só o Marreco que faz cálculo.
1: Não,
0: São André fazendo cálculo, São José fazendo cálculo. Sim. Entendeu?
1: Tubarão
0: fazendo cálculo, Minas fazendo cálculo, e o Corinthians também fazendo cálculo.
1: Então todas as equipes estão garantidas. Mas é aquilo que eu vou falar, Tamara. Vamos trazer o torcedor aí. Pelo amor de Deus, vamos sábado ainda.
0: Então, primeiro lote, né? 20 reais de primeiro lote, né?
1: 400 ingressos foi vendido já.
0: 400 ingressos antes.
1: Daqui um pouco o Luciano Espetato fala. Então vamos lá, torcedor, vamos ajudar o time, vamos.
0: E vai vir os corintianos aí, né?
1: Da região.
0: Ou o Corinthians vem aqui pra jogar uma cartada, ganha o jogo e classifica também, né? Nessa situação, vamos ganhar esse jogo lá.
1: Mas não é bem
0: só
1: assim,
0: tem um detalhe, hein? Corinthians não ganhou nenhum jogo fora de casa ainda na
1: Liga Nacional. Não é bem assim pra mim aqui ganhar do Marreco aberto. Vamos lá, galera. Pode vir querendo jogar, mas lógico. Mas não é bem assim. Eu só vou erguer as mãos pro céu. Vamos se manter aí nessa liga, né? Gold, pelo amor de Deus.
0: E até pelo projeto do ano que vem.
1: Pro ano que vem.
0: Então tem uma série de situações aí. Já
2: vou. Muito bom. 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

0: 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Cláudio
1: Melo. A 19ª rodada do Brasileirão da Série A, que começou na quinta-feira, Botafogo 2-1 em cima do Santos, vitória da Bahia 1, Vasco 0. Tivemos na sexta-feira Fluminense 1, Bragantino 1, Mirassol 2, Grêmio 1. Hoje tem 19h30 na MRV em Minas, Atlético Mineiro e Bahia. Amanhã, 19h30 em Curitiba, o Curitiba recebe o Palmeiras. 21h30 amanhã, Chape aqui no Oeste Catarinense pega o Flamengo. 21h30 amanhã no Beira-Rio, Inter e Cruzeiro. Ainda 21h30 de amanhã, São Paulo e Atlético Paranaense. E na próxima quinta-feira, para encerrar a 19ª rodada, às 21h30, na Neoquímica, o Corinthians vai pegar a equipe do Remo aí pelo Campeonato Brasileiro da Série A. Líder Palmeiras, 41. Segundo, Flamengo com 34, um jogo a menos. Terceiro, Fluminense, 32. Quarto, Bragantino com 30. Hoje cairiam Vasco da Gama, Mirassol, Remo e Chapecoense.
2: Campeonato Varziano, rodada do dia 26, Campo da Gaúcha, 9h45 da manhã, Gaúcha vai receber o Rio Tuna, Campo do Jacaré, dia 26, domingo, 1h30 da tarde, Ipiranga, Jacaré, Vidora, Vitral Sul, 15h30, Ipiranga, Jacaré, Nese, Veículos, enfrenta o Novo Mundo, Campo do Progresso, 15h15, teremos União da Cidade Norte, enfrentando Pinheiros Beltronense, Campo do Assentamento Missões, 15h15 do domingo, dia 26, Santo Agostinho, sempre sementes, enfrenta a equipe do Elite Futebol Clube, campo do Instituto Jefferson Bisotto, 9h45 da manhã, Brasford, Novo Mundo, enfrenta a equipe do Botafogo do Menino Jesus, campo do quilômetro 20, 1h30 da tarde, LDU Beltrão recebe o Rio Saudade. Campo do quilômetro 20, 15h30, quilômetro 20, enfrenta o Santo Agostinho, Aquatec Piscinas. Campo do Pinheirinho, 1h30, teremos a equipe do Pinheiros Biligancho enfrentando União do Progresso Jardim Virgínia. E às 15h20, TDS Mendonça enfrenta a equipe do Terra Nossa B.
3: Começando a semana, uma das semanas mais importantes do Marreco, essa é a semana mais importante, porque tem o Corinthians aqui no sábado à noite no Arrudão. Vencer, somente a vitória interessa. Técnico Jonathan, como vai ser o trabalho desta semana, aonde que tem pela frente o jogo mais importante do ano nesse momento, né? Boa tarde.
4: Boa tarde, Tamar. Boa tarde, Cláudio. Prazer estar falando com vocês. Eu acho que é o jogo mais importante da história do Marreco, Tamar. É um jogo que define muita coisa, não temos mais gordura, dependemos só de nós ainda, mas estamos deixando escapar, né? Esses últimos 3 jogos, principalmente, faltando menos de 1 minuto em Tubarão, levamos o gol da vitória deles, aquele empate fez muita diferença. O jogo contra o Marama aqui, atacamos muito, mas não fomos efetivos, precisamos vencer aquele jogo e terminou num 0-0. E esse último jogo em Minas, um jogo de detalhe, 1-0 para eles, tivemos a chance de fazer o gol e não fomos competentes, e lá foi uma guerra. A gente fala muito da arbitragem, né, Itamar, mas lá em Minas essa arbitragem foi muito boa, não temos o que reclamar, e infelizmente não conseguimos no mínimo empate. E agora tem essa final contra o Corinthians, que também se colocou nessa posição. O Corinthians está vencendo São José por 2-0 e em 1 minuto levou 2 gols e não levou a virada. Então, aproveito, chamar o nosso torcedor, é o jogo mais importante do clube. Nós vemos uma crescente de qualidade técnica, entrosamento, mas isso não adianta em nada se não tem o resultado. Então, essa semana é de muita cobrança e temos que ser cobrados, somos funcionários do clube, recebemos em dia, a diretoria está nos dando todo o suporte, e o mínimo que é nós trazer a dedicação, a qualidade dentro de quadra, para não estar deixando o Marreco cair, que é o objetivo do ano.
3: Algumas rodadas entrou a matemática para o Marreco e os concorrentes, e a matemática continua em jogo, né?
4: Com certeza, aqueles 13 pontos que quando eu assumi há 2 meses atrás eu falava e está aí, né? Infelizmente, o planejamento era chegar hoje e não está dependendo de um jogo não só contra o Corinthians, mas lá em São José vai ser uma guerra, independente do resultado daqui. É um confronto direto lá na última rodada, que vai ser uma final de campeonato também.
3: Aliás, são 2 confrontos diretos, né? Com o Corinthians e com o São José.
4: É, viemos de 4 ou 5 confrontos diretos, né? Viemos do confronto direto de Tubarão, e o Tubarão venceu aquele jogo nosso muito pela querência, muito pela disposição. Eles entenderam como que se joga um jogo para vencer em casa pela sua sobrevivência. Viemos um confronto direto do Umarama, né, 0-0, agora confronto direto com Minas também. Infelizmente, não conseguimos nenhuma vitória nesses 3 últimos jogos. Vencemos o Campo Mourão em casa, uma equipe que está lá em cima na tabela. Vencemos o Jaraguá. Mas os confrontos diretos a gente precisa vencer, porque é isso que são os importantes, né, Itamar?
3: Bom, qual que é o cálculo para o Marreco não cair? Porque o Marreco trabalha primeiramente para não cair, e em segundo plano, se vencer os 2 jogos, classifica.
4: É, temos que ser realistas, né, Itamar? A gente trabalha hoje para ir para o playoff do rebaixamento. Primeiramente, vencendo o Corinthians, jogamos em São José pelo empate, pela classificação. Mas precisamos fazer o primeiro dever de casa. Empatando com o Corinthians, nós jogamos em São José pelo empate para ir para o playoff da morte, para se classificar em 14º. E perdendo para o Corinthians, também tem que trabalhar nessa hipótese. A gente tem ganhado São José para ir para o playoff do rebaixamento. E se for para ir para esse playoff disputando com o 3º da Silva, a gente tem que ir, temos a obrigação, né, de ficar na primeira
3: divisão. 11 pontos do ano, de onde até pode ficar fora, né? É um cálculo bem, bem matemático daí, né? Que 12, ou tu classifica ou tu cai, com 13 tu respira, com 14 tu tá classificado.
4: Sim, essa é a conta, 14 pontos você classifica, com 12 pontos eu acredito que classifique ainda, mas não trabalhamos nessa hipótese.
3: É que daí vai entrar o gol à vereja, os confrontos diretos, uma matemática entre 2 ou 3 equipes que podem terminar com a mesma pontuação, né?
4: É, o primeiro confronto são vitórias e depois saldo. E o saldo, infelizmente, lá no início da temporada, levar 6 do Jack, levar 6 do Praz, levar 6 do 5 do Campo Mourão, então nos prejudicou muito. Somos uma das equipes com menos saldo de gol. Então não podemos contar com esse confronto direto de saldo, mas assim, Tamar, tá tudo nas nossas mãos essa semana.
3: Só depende do Marreco. O Marreco só depende dele, não depende de mais ninguém.
4: Isso, ainda, graças a Deus, depende das nossas forças, mas sim, não tem mais para onde a gente ir, a gente é consciente disso, estamos se cobrando, é um plantel de profissionais, eu não posso reclamar disso, e sendo profissionais a gente também sabe da cobrança, porque é diferente de 3 meses atrás, tudo está em dia, a diretoria está dando todo o suporte, então a gente não tem desculpa para não estar fazendo uma guerra dentro de quadra, e temos que fazer o fator fundamental, que é o de casa. O Corinthians não venceu ainda fora de casa, e precisamos, é um confronto direto e não tem o que fazer. A gente tem que se dar mais de um máximo para estar vencendo esse jogo, para ir para São José com a vantagem do empate e até classificar.
1: Eu sou o Luciano Espessato, vamos convidar e chegar nesse momento difícil, né, para o Marreco ABF, que é o jogo de sábado contra o Corinthians, vida ou morte aí, boa tarde.
5: Boa tarde, Cláudio, boa tarde, amigos da Rádio Naim. Realmente, é um jogo que é uma decisão das mais importantes da história do Marreco, né? É um momento onde o Marreco precisa concentrar suas energias para que esse jogo contra o Corinthians saia com a vitória. Ontem, na verdade, a tabela tem ajudado muito o Marreco, né? Ontem a vitória do Carlos Barbosa sobre o São José foi muito importante, né? Então a gente tem contado com a sorte nos resultados dos nossos adversários, mas não temos contado com a sorte nos nossos jogos. E nós precisamos equilibrar.
1: O Marreco precisa se ajudar também, né? Vencer, né?
5: E precisa fazer por merecer também, né? A gente sabe que não é só, né, as ajudas externas. A diretoria tem feito a sua parte muito bem aqui. Quero falar do presidente Tarcísio, que é uma pessoa que tem se dedicado dia e noite para acontecer, o salário está em dia, todas as obrigações do clube estão em dia. Então, agora depende dos jogadores e da comissão técnica fazer acontecer. Infelizmente, é um jogo que vão ter que jogar. A gente fez uma reunião no domingo com os jogadores. Então, todo mundo está concentrado. A entrega dos jogadores durante os treinos também estão sendo muito boas, e agora esperar acontecer esse jogo do Corinthians. Espero ter casa cheia também. Eu acho que a torcida também está na hora de fazer um jogo com casa cheia aqui em Francisco Beltrão. Muito importante que todos vão para o ginásio Arrudão e façam desse jogo um caldeirão. A gente sabe que nesse jogo pode ter um pouco de torcida adversária, por causa que a liga é liberada, né, a torcida adversária.
1: E a camisa, né, Corinthians, né, na região toda.
5: E então a gente precisa lotar o ginásio Arrudão, tá, para que também faça um rendimento bom financeiro, que o clube também não passa nos seus melhores momentos, tá, com as situações em dia, mas precisamos correr atrás do prejuízo, né. Então, Cláudio, a gente sabe que isso é uma situação que é temporária, mas estamos trabalhando muito, né? Quero agradecer os outros vice-presidentes também pelo empenho. E temos, né, depois do jogo do Corinthians ali, dia 15 de agosto, o Marreco Day, que vai ser uma festa muito bacana, que vai acontecer, e que ela é realmente para a gente conseguir arrecadar, né, um valor de dinheiro para colocar o caixa do clube em dia.
1: Tá certo. E o preço de ingresso para esse jogo?
5: Temos o primeiro lote, que são os 500 ingressos, mas já foi vendido mais de 400, então acho que são mais 100 ingressos a R$20, depois vai a R$30 e na hora são R$50. Então as pessoas corram atrás para comprar o ingresso com um antecipado para que tenha um custo baixo.
1: Horário um pouco atípico, né? 21 horas, sábado.
5: É uma decisão que não cabe a nós agora mudar, né? A Liga já colocou, mas o ano que vem a gente já pensa em fazer horários melhores, né, para a torcida. Porque 20 horas realmente é um pouco tarde, né? Mas espero que isso não atrapalhe a torcida, todo mundo venha para o ginásio e possa fazer uma festa linda e uma recusa aí com os 3 pontos para a gente poder escapar dessa situação tão incômoda que é estar na zona do rebaixamento.
1: Como estão as vendas do sócio-torcedor?
5: Olha, Cláudio, tem acontecido, sim. A gente sabe que o momento do clube na Liga não é tão bom, isso talvez desfavorece um pouquinho, mas dentro da medida possível deve chegar ainda aí na casa de 400 sócios torcedores, então já é um número até expressivo, né? E acreditamos também, a gente não pode esquecer que no Paranaense a gente é vice-líder também, né? Faz uma campanha excepcional. As últimas campanhas não tinham sido nessa magnitude de ser vice-líder. Nós já temos um jogo na terça-feira contra o CAD aqui pelo Paranaense. Então é muito importante que a torcida também nos apoie no Paranaense, porque é a grande chance da gente levantar um título ainda no ano de 2026.
1: Comecei com o Luciano Espessato aqui no Panorama Esportivo.
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1: 1:06.
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7: 1:23.
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0: De volta ao Toca Tudo pra você, até as 3 com as melhores músicas nacionais e internacionais. Agora tem, pra matar a saudade, Blonde Maria. Vai lá.

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0: 25 para as duas, segue o som.

0: Tudo bem? Esse foi o som do The Woman Recon Woman. Teve Peach com a Lizzy, Sabrina Carpenter, Test. E ainda Bond com Maria abriu a sequência. Oi, aqui no 988-22-3529. O ouvinte pede o som, manda o recadão também aqui na programação. Oi, hoje é terça-feira, dia 21 de julho. Nesse momento, em Francisco Beltrão, nublado, hora sol, hora nublado, 21 graus. É a temperatura aí, segundo o Clima Tempo, tinha previsão para uma chuvinha por aí já. Amanheceu chovendo, depois choveu um pouquinho mais, aí parou. É só 2 milímetros previsto para hoje, não é muita coisa não. A chuva é mais para amanhã, né? Amanhã, então, 60 milímetros em torno previsto para amanhã, máxima 19, mínima de 15 graus em Francisco Beltrão, nublado com chuva forte durante o dia. À noite, chuva diminui de intensidade, mas não para. Para na quinta-feira, né? Quinta-feira vai esfriar, Jaime, depois da chuva? Até hoje me perguntaram pela manhã, ó, mínima de 12, máxima 19 na quinta, mínima de 13, máxima 18 na sexta, mínima de 15, máxima 21 no sábado. Aí segue sem chuva significativa nos próximos dias, nem muito frio e um pouquinho de calor aí na próxima semana, 27 graus, 25 a máxima, 26, mas as mínimas não diminuem de 12 graus, né? Intervalo é rapidinho, já voltamos com mais música pra você por aqui.
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0: 16 para as 2.
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Esse foi o som por aí da banda New Order com Beezer Love Triangle. Teve o som da Ana Vitória, Não Passa Vontade, Van Halen, Jump, o Shampoo com a Pia Mia. A música How We Do It. Tá a fim de participar? Pediu o som? Manda um recadão aqui pra gente através do nosso WhatsApp, nosso principal canal de comunicação com o ouvinte, o 988-22-3529. Tarde gostosa de terça-feira, até as 3 por aqui, eu, Jaime Samuel, te faço companhia com as melhores nacionais e internacionais do programa Toca Tudo 106 pra vocês.

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3: Agora são 2:03.
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0: É Kings of Leon na área, por aí pra gente curtir Six on Fire. Teve de Ferreiro intensamente, com a participação do Vitor Clay, Bruno Mars, com Anderson Paak. E a música Leave the Door Open e abriu com Red Hot Chili Peppers, No. Agora são 2 horas e 20 minutos, 2h20, intervalo, 3 minutinhos. A música boa tá de volta, trilha sonora das suas tardes por aqui, sempre de segunda a sexta.
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0: 2h23 agora.
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0: Esse foi o som do Seu Jorge por aqui na programação com That's My Way, 23 para as 3 da tarde agora.
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0: I will eat a big table for you aqui na programação do Toca Tudo.
1: Aqui é bom demais.
0: Já já voltamos.
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0: 17 para as 3, é hora de mais música.

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2: 3 e 3.

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1: De volta com muito mais programação no seu rádio a partir de agora. Olha só, aumenta o volume que a partir de agora vai esquentar com tantas músicas para você recordar aqui na Anauim FM 106.3, Arco da Velha, comigo, hein? Keira Lima no comando.

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13: 3h23.
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15: Vou fazer companhia pra você das 15 às 17 horas, de segunda a sexta-feira, trazendo muita música pra você recordar, hein? Keila Lima no comando, aqui da Anahuim FM 106.3, programa Arco da Velha. Vem junto!

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5: 3:42.

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1: De volta com o Arco da Velha, aqui na programação da Anauim FM 106.3. Sejam bem-vindos.

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14: Quatro e quatro.
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17: Cento e seis ponto três, Arco da Velha, comigo Keila Lima. De volta com a programação no seu rádio Anauim FM. Vem cá, você gosta de uma seleção completa? Então segue essa aqui, a melhor música pra você.

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1: 4:22.
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8: Quatro e 42.
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12: Agora mais um super sucesso bombando aqui na nossa programação 106.3.

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15: 5 e 6.

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É, boa tarde, 17 horas 20 minutos, aqui na 106.3 FM, onde você ouve as melhores músicas sertaneja. É, boa tarde para você que está com o rádio ligado na 106.3 FM, para você que está na live do Facebook, boa tarde! Estamos começando, Viola Sertaneja está no ar, com as melhores músicas sertaneja. É, em primeiro lugar, temos que agradecer a Deus por estarmos aqui, estarmos mais um dia no calendário de nossas vidas, meu irmão. É, obrigado, Senhor, por essa oportunidade. É, eu também quero cumprimentar toda a diretoria da 106.3 FM, toda que compõe a diretoria, todos os seus elementos que compõem a diretoria. Em nome do presidente José Neribolim, boa tarde! É, cumprimentar também o Gilson Rafael, que é a parte técnica, Amaro Corbe, na Ocorre-Corre da parte administrativa, todos os meus colegas locutores, o pessoal que faz a comunicação com você através dos microfones da 106.3 FM. Boa tarde, meus irmãos!

são 17h22 na 106.3 FM. Entra na live do Facebook. É, pode entrar na live e pedir a música de sua preferência. É, exatamente, né? Ou liga pra cá e pede sua música, ou baixa o aplicativo da 106.3 FM e pede a música de sua preferência. Enquanto isso, vamos rodando. Trio Parada Dura. O Cara Errado. Com a participação do Trio Parada Dura também, a cantora é a Jéssica Rodrigues.

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2: São 17 horas e 26 minutos, 17 e 26 aqui na 106.3 FM, meu programaço Viola Sertaneja, na companhia do teu amigo Machado. Vamos até as 19 horas, levando alegria pra você através da música sertaneja. Boa tarde, Ana Maria, que está pedindo Jean Giovanni. Boa tarde também pra Carmes Mânica. Boa tarde, Carmes, tudo bem, minha querida, tudo certo? Boa tarde também pra Elza Rodrigues. Boa tarde para vocês que estão na live do Facebook e você que está com o rádio ligado na 106.3 FM, na sua residência, no seu lar, no seu automóvel, seja lá onde você está, levante o volume. Jean Giovanni!

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2: São 17 horas 36 minutos, 17h36, aqui na 106.3 FM, onde você ouve as melhores músicas sertaneja. Ana Maria, na live do Facebook, está pedindo Eduardo Costa, o Predador e a Presa.

são 17 horas e 40 minutos. Você curtiu Eduardo Costa? Eu quero cumprimentar você que está ligadinho na 106.3 FM. Você que está na live do Facebook. Deixa eu ver aqui quem está aqui na live. Boa tarde para todos que estão ligados. Aqui na 106.3 FM, também na live do Facebook. Vamos cumprimentando de um a um, né? Boa tarde, Jair Nese. Boa tarde, Vila Nova. Boa tarde, Jair Nese. Boa tarde, Carmes Mânica. Ponte Nova do Cotegipe. Boa tarde. Boa tarde, Elza Rodrigues, do Coabitã 2. Boa tarde para Elza Porizone. Família Rodrigues, um abraço para vocês. Ana Maria, boa tarde, boa tarde. Rosane Macieschi. Boa tarde, Adairiana. Boa tarde, Rosane. Tudo certinho, minha querida? Tudo bem? Boa tarde, Ivete Faeno. Boa tarde, João Mineiro e Marciano. Dali a pouquinho, Ivete, já vamos localizar, tá bom? Rafael dos Santos. Boa tarde, comunicador, locutor, apresentador Rafael dos Santos. Toca a música aí, Henrique Renner. Dali a pouquinho, meu irmão. De momento, vamos de trio, parada dura, Trovão Azul.

São 17 horas 43 minutos, 17 e 43, acerte seu relógio, aqui na 106.3 FM, onde você ouve as melhores músicas sertaneja. É no programaço Viola Sertaneja, na companhia do teu amigo Machado, vamos até as 19 horas, levando alegria para você através da música sertaneja, em nome da Mecânica Estoco. 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Um abraço para todo esse povo bacana, nossos vizinhos aí na Vila Nova. Mecânica Estoco trazendo aí. E o pedido é do nosso ouvinte, Ivete Faedo. Quer curtir? João Mineiro e Marcião.

São 17h48, 17h48. É só você entrar na live do Facebook, faz que nem o Rafael. É o Rafael Santos, o locutor, o comunicador. Rafael Santos, aquele abraço, meu irmão. Está pedindo o Rick Renner, eu e o Sabiá.

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1: São 17:53, 17:53, aqui na 106.3 FM, onde você ouve as melhores músicas sertaneja. Na companhia do teu amigo Machado, vamos até as 19 horas, levando alegria pra você através da música sertaneja, meu irmão. Em nome, eu quero cumprimentar o pessoal que está na live. Simone Regina, Simonato de Moraes, lá de Barra Velha, Santa Catarina. Boa tarde, minha querida. Tudo certinho. Um abraço pra você, tudo de bom. Quem mais tá aqui? Nereu Loff. Nereu Loff Marmeleiro. Boa tarde, Marmeleiro. Hoje estamos, temos em casa. Mande um montão pra nós aí. Mas que tal esse Nereu? Nereu Loff, boa tarde, meu. Meu amigo de infância, meu colega de juventude. Esse namorava por demais, né? Um namorador lá da cabeceira do Araçá, lá no Tateto. É isso, Nereu! Um abraço, meu irmão! Saudade daqueles tempos, hein? Vai pra você essa daqui, ó. Levanta o volume, Nereu Lola de Marmeleiro. Rogério Regiane, pé de frango!

0: 5:57.
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3: São 17h58 aqui na 106.3 FM. A Ana Maria está indicando Zezé de Camargo e Luciano. Levanta o volume, Ana Maria.

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4: São 18 horas e 1 minuto, 18 e 1, aqui na 106.3 FM, onde você ouve as melhores músicas sertaneja. É o programa Viola Sertaneja, na companhia do teu amigo Machado. Vamos até as 19 horas, mais ou menos desse jeito, meu irmão. 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Chegando aí, Christian Ralph, a indicação é da Ivete Faer.

São 18 horas e 8 minutos, 18 e 8 aqui na 106.3 FM. A Ivete Faedo está indicando som 7. É isso mesmo, Ivete? Então levanta o volume, Ivete Faedo. Mas antes disso, eu cumprimento também a Jurema Costa Roque. Boa tarde, Ju. Tudo certo? Tudo bom? Quem está pedindo música é a Ivete Faedo, curtindo o som do Som 7.

São 18 horas e 11 minutos, 18 e 11, aqui na 106.3 FM. Boa tarde, Dona Rosita de Souza. Boa tarde, Dona Rosita. Tudo de bem com a senhora por aí? Como é que estamos? Tudo certinho, Dona Rosita de Souza. Boa tarde, música de Teodoro Sampaio, Delícias de Amor, obrigada. Mas o que é isso? Seu pedido é uma ordem, Dona Rosita. Aliás, nós teremos jantar, Dona Rosita, no Clube da Viola, dia 6 de agosto. Olha só, a senhora é nossa convidada especial. Dia 6 de agosto estaremos fazendo dois suínos, dois porco à paraguaia, né? Fala suíno, fala porco, mas é o mesmo, tá? Dois porco à paraguaia rechado aí de qualquer coisa por cima, é mandioca, não sei mais o que. O pessoal faz de caprichadinho, né? Quem vai fazer é um pessoal que entende do assunto, né? Então nós terceirizamos aí para uns amigos nossos fazerem dois porco paraguaio, dia 6 de agosto, dia 6 de agosto, no Clube da Viola. E já estamos com os ingressos em mãos, né? Estamos com os ingressos em mãos. Quero que a senhora convide a Dona Maria. Boa tarde, Dona Maria. E a Dona Maria convida a vizinha e convida o pessoal do Clube de Mães e venham fazer a festa conosco no Clube da Viola, dia 6. Tem porco a paraguaio. Valeu, minha gente. Um abraço para a senhora, para toda a sua família, para o Jean, para o pessoal, seu filho. Teodoro Sampaio chegando a pedido da Dona Rosita de Souza.

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1: Olá, meu amigo, olá, minha amiga ouvinte. Estamos juntos para este momento de oração de fim de tarde, terça-feira. Que o nosso coração possa sintonizar agora com Deus, com a nossa vida. Colocarmos a nossa vida nas mãos dEle, porque Ele sustenta, Ele está conosco. O pensamento de hoje é: Deus está em toda parte ao mesmo tempo, em redor de você e dentro de você. Jamais você está desamparado, nunca está só. Não permita que a mágoa o perturbe. Procure manter-se calmo para ouvir a voz silenciosa de Deus dentro de você. Meditemos a canção.

Rezemos juntos. O anjo do Senhor anunciou a Maria, e ela concebeu do Espírito Santo. Ave Maria, cheia de graça, o Senhor é convosco, bendita sois vós entre as mulheres, e bendito é o fruto do vosso ventre, Jesus. Santa Maria, Mãe de Deus, rogai por nós, pecadores, agora e na hora da nossa morte. Amém. Eis aqui a serva do Senhor, faça-se em mim segundo a vossa palavra. Ave Maria, cheia de graça, o Senhor é convosco, bendita sois vós entre as mulheres, e bendito é o fruto do vosso ventre, Jesus. Santa Maria, Mãe de Deus, rogai por nós, pecadores, agora e na hora de nossa morte. Amém. E o Verbo se fez carne e habitou entre nós. Ave Maria, cheia de graça, o Senhor é convosco, bendita sois vós entre as mulheres, e bendito é o fruto do vosso ventre, Jesus. Santa Maria, Mãe

0: de Deus, rogai por nós, pecadores, agora e na hora de nossa morte. Amém. Rogai por nós, Santa Mãe de Deus, para que sejamos dignos das promessas de Cristo. Oremos. Derramai, ó Deus, a vossa graça em nossos corações, para que, conhecendo pela mensagem do anjo a encarnação do vosso Filho, cheguemos por sua paixão e cruz à glória da ressurreição. Por Cristo nosso Senhor. Amém.
1: Por intercessão de Nossa Senhora, o Deus amoroso que nos ampara, que nos cuida, esteja com você na sua vida e no seu coração. Te dê a paz e a serenidade. Te abençoe com toda a sua graça. Em nome do Pai, do Filho e do Espírito Santo. Amém. Quero convidar você a acompanhar sempre este momento e também procurar as redes sociais Padre Ezequiel Dal Pozzo. Um grande abraço, muita paz e até amanhã.
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É, Rogério Regiane, mala vazia, fazendo a festa aqui na 106.3 FM. Boa tarde, Itacir Perbone. Boa tarde, Perbone. Tudo certo, meu irmão. Boa tarde pra Mari, boa tarde pro Perbone. Aí sim, do valor. É, boa noite, meu amigo Machado. Boa noite, Perbone. Qual que é as novidades, meu amigo Perbone? É esse aí, é o Viajando Henrique Cardoso. Mais ou menos assim, né? Ana Maria está pedindo música. Fátima Carlete também, boa tarde. Nazaivete Faedo quer curtir. Renan Raí, chorei no sinal. Mas de novo, Ivete, chorando no sinal. Então levanta o volume, minha querida.

São 18 horas e 35 minutos, 18 e 35 aqui na 106.3 FM. Boa tarde, Fátima Carletti. Boa tarde, Arnaldo Nicolau. Boa noite, vamos esperar a chuva. Um abraço. Valeu, Arnaldo Nicolau, da Associação de Moradores da Linha São Paulo. Aquele abraço para a Linha São Paulo. Fátima Carletti pedindo a terceira dimensão. Já vamos procurar, minha querida. Ana Maria, se tá querendo o quê? Itacir Perbone, já tá pronto o enxoval, Itacir. É, a Mari preparou o enxoval, tava quase pronto o enxoval. É, os crochê e não sei mais o quê. O Itacir Perbone levantou à noite e foi desmanchar os crochê. Acabou com o enxoval. Só pra não casar, né, Perbone? Te acalma, índio velho. Uma hora nem todo mundo, como que fala Ana Maria? Nem todos são felizes pra sempre, né? Não é isso, Itacir? Nem todos são felizes pra sempre, né? Uma hora a casa cai. 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É, a pedido da Ana Maria, Rick Renner chegando, é isso mesmo.

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É César e Paulinho fazendo barulho por aqui na 106.3 FM. Enquanto são 18h44, eu atendo a Fátima Carletti. É, nós não tem medo de amar. Com a terceira dimensão, levanta o volume, Fátima Carletti.

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3: É 18h49 aqui na 106.3 FM. Ivete Faedo está pedindo os atuais. Levanta o volume, Ivete Faedo.

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1: É, são 18h53 aqui na 106.3 FM. Boa tarde, família Luquini, bairro São Miguel. É, boa tarde para Consul, boa tarde para o Jair. É, boa tarde para todo o grupo de idosos do bairro São Miguel. Aquele abraço, moçada. É, estamos com saudade da visita de vocês no Clube da Viola. Aliás, nós teremos jantar dia 6, é agora próximo, dia 6, né? É 6 de agosto, teremos então Porco a Paraguaio no Clube da Viola. Aproveito para convidar esse pessoal do bairro São Miguel. Família Luquini, um abraço para o Jair Luquini, um abraço para Conso e toda o pessoal lá do bairro São Miguel, do grupo de idosos. É, o Jair está pedindo, boa noite, tudo certo. Canarinho prisioneiro, abraço da família Luquini. Manda essa música para todos os idosos do bairro São Miguel. Com certeza, Jair. Então levanta o volume, meu irmão. Essa aqui está chegando aí, Chico Rei Paraná, Canarinho Prisioneiro, e vai lá pro grupo de idosos do bairro São Miguel. E quem está pedindo é o Jair Luquini e a Consul. Levanta o volume, moçada aí do bairro São Miguel, grupo de idosos.

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2: É, são 18 horas e 57 minutos, 18 e 57 aqui na 106.3 FM, em nome da Fazenda Guabiju. 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Um abraço pro Idarino Menegoto, pra toda a moçada da Fazenda Guabiju, lá no fundo da grota. Está chegando aí pra vocês, moçada, César e Paulinho.

0: É, são 19 horas aqui na 106.3 FM. Eu quero agradecer a você que está ligado conosco na 106.3 FM. Um abraço a todos, obrigado pela companhia. Você que estava na live do Facebook também, o nosso abraço e obrigado pela companhia também. Agora chegou a hora da Voz do Brasil e nós temos que se retirar. Amanhã o Machado está de volta. Um abraço a todos, fiquem todos com Deus.
1: Relatório da Organização das Nações Unidas para a Alimentação e Agricultura, divulgado hoje, estima uma queda da fome no mundo.
2: Em 2025, eram 645 milhões de pessoas, quase 14 milhões a menos quando comparado ao triênio encerrado em 2024.
1: E de acordo com o documento, o Brasil registrou redução da insegurança alimentar severa e continua fora do mapa da fome.
2: Isso significa que o país manteve abaixo de 2,5% a proporção de quem não tem renda suficiente para consumir a quantidade mínima de calorias para uma vida saudável.
3: Segundo o relatório O Estado da Segurança Alimentar e Nutrição no Mundo 2026, o Brasil segue fora do mapa da fome. O documento, elaborado em conjunto pela Organização das Nações Unidas para a Alimentação e Agricultura, Organização Mundial de Saúde, Fundo das Nações Unidas para a Infância e outros órgãos ligados às Nações Unidas, foi divulgado nesta terça-feira. A proporção da população brasileira que não tem renda suficiente para consumir a quantidade mínima de calorias para uma vida saudável se manteve abaixo de 2,5%. Esse indicador, chamado de prevalência de subnutrição, é utilizado para apontar se o país está ou não no mapa da fome. O relatório também apontou a diminuição da insegurança alimentar severa, que chegou a 0,6%. O ministro do Desenvolvimento e Assistência Social, Família e Combate à Fome, Wellington Dias, explicou esse percentual.
4: O Brasil continua fora do mapa da fome. Dentro do Brasil, tivemos redução na insegurança alimentar severa de 1,2% para 0,6%. Isso significa que aproximadamente 1 milhão e 200 mil pessoas que estavam naquela situação mais grave, aquela que coloca em risco a vida, ficaram agora fora do mapa da fome.
3: Os dados divulgados são relativos ao período entre 2023 e 2025. De acordo com o relatório, o custo da dieta saudável no Brasil foi de US$ 4,89, em paridade do poder de compra por pessoa ao dia. Isso equivale a cerca de R$ 12,13 em poder de compra local. O relatório estima que 7,8% da população mundial enfrentou a fome, o que representa 645 milhões de pessoas, uma redução de quase 14 milhões de pessoas em todo o planeta em comparação com o triênio encerrado em 2024. Para chegar aos números do relatório sobre segurança alimentar e nutrição, foram utilizados indicadores como tamanho da população, perfil de renda e custo médio de uma cesta de alimentos saudável. Reportagem Márcia Fernandes.
1: O funcionamento do comércio em feriados, de forma geral, vai depender de negociação coletiva.
2: É o que estabelece uma norma regulamentada por meio de portaria do Ministério do Trabalho e Emprego.
1: O texto também define exceções, como postos de combustíveis, hotéis, restaurantes, entre outros serviços.
5: O acordo assinado nesta terça-feira, que formaliza regras sobre o funcionamento do comércio em feriados, é resultado da negociação entre representantes de trabalhadores e de empregadores. O documento condiciona a abertura de determinados tipos de atividades à autorização prévia, a ser definida por convenção coletiva de trabalho, entre elas supermercados, lojas e comércio varejista em geral. De acordo com o Luiz Marinho, ministro do Trabalho e Emprego, a medida é um instrumento de equilíbrio entre as partes.
6: O diálogo permanente é a ferramenta mais eficiente para evitar conflitos. O que a gente espera é que tenha maturidade das lideranças sindicais, trabalhadores, empregadores, em torno de uma mesa, um café, um chá,
7: vocês possam encontrar soluções de problemas que parece que não tinha solução. E quanto mais se conversa, pode-se ir aproximando essa possibilidade.
5: Na prática, o acordo impede que as empresas escalem funcionários nos feriados por decisão unilateral. Questões como pagamento adicional, folgas e compensação de jornada também deverão ser definidas em negociação coletiva. Para Ivo Dall'Acqua, diretor da Confederação Nacional do Comércio de Bens, Serviços e Turismo, o debate deve continuar.
8: A coisa não para por aqui, nós temos absoluta consciência disso, mesmo porque novas formas, novos mecanismos, novas ferramentas vêm sendo incorporadas ao mundo do trabalho. Então eu creio que hoje nós estamos celebrando um acordo muito bem discutido, foi consensuado, mas o nosso diálogo tem que ser permanente.
5: As novas regras não se aplicam, no entanto, às atividades que já possuem autorização permanente para funcionar em feriados, como hospitais, hotéis, postos de combustíveis e outros serviços considerados essenciais. As empresas que descumprirem o acordo ficam sujeitas à fiscalização e à aplicação de multas administrativas. Reportagem Gabriela Noronha.
2: A regra se aplica exclusivamente aos feriados. O funcionamento do comércio aos domingos permanece regulamentado por lei.
1: Julho é o mês de conscientização sobre as hepatites virais.
2: A campanha Julho Amarelo chama atenção para a prevenção, o diagnóstico precoce e o tratamento da doença, que muitas vezes evolui de forma silenciosa.
1: Confira na reportagem quais são os sinais de alerta e como o SUS atua no combate às hepatites.
9: A manicure Tabata Nepomuceno contraiu hepatite D quando criança e a tipo B depois de adulta. A doença provocou uma cirrose hepática e há 11 anos ela passou por um transplante de fígado. Hoje, ela se dedica a alertar sobre os perigos da doença.
10: Hoje, os maiores índices de transplante hepático no Brasil são por conta do vírus do hepatite B, hepatite C e hepatite D. O tratamento precoce evita a evolução da doença.
9: Os principais sintomas da hepatite são cansaço intenso, febre, náuseas e vômitos, dor abdominal, pele e olhos amarelados, urina escura e fezes claras, mas isso já na fase inflamatória do fígado. O hepatologista Henrique Carvalho Rocha, do Hospital Universitário de Brasília, explica que na fase inicial da doença, os sintomas são silenciosos, por isso é preciso estar atento.
11: A grande maioria das pessoas não vão ter nenhum sinal e sintoma de que está infectado com algum vírus de hepatite. O ideal é aquela pessoa, aquele paciente que tem alguns riscos, que tem essa preocupação e procure. E quem que são esses pacientes, né? Então, profissionais de saúde, sempre é importante ter essa avaliação, porque tem um risco aumentado, principalmente de infecção pela hepatite B, né? O modo de transmissão. Pessoas que têm relação sexual desprotegida, usuários de drogas. Então, esses pacientes que tenham risco maior, esses realmente têm que ficar vigiando.
9: Segundo a Organização Mundial da Saúde, as hepatites virais matam mais que o vírus da AIDS. Todos os anos, mais de 1 milhão e 300 mil pessoas morrem por complicações causadas por algum tipo de hepatite. A campanha Julho Amarelo reforça a importância do diagnóstico precoce e o tratamento dessas doenças, como explica Tieme Arakawa, coordenadora-geral de Vigilância das Hepatites Virais do Ministério da Saúde.
12: É durante esse mês que a gente tem uma série de atividades sendo realizadas para mobilização em relação à testagem, em relação à vacinação, em relação à educação em saúde, para que a gente realmente possa dar visibilidade a essas doenças que ainda são um grave problema de saúde pública.
9: Ainda de acordo com Arakawa, o SUS oferece diagnóstico e tratamento gratuitos.
12: Então, vacina da hepatite A e vacina da hepatite B estão disponíveis no SUS. A queda dos casos de hepatite A se deu muito por causa da vacinação. Em relação ao diagnóstico, a gente tem testes rápidos de hepatite B e hepatite C. São testes que são realizados dentro da unidade básica de saúde ou em qualquer outro tipo de serviço e tem um resultado em até 30 minutos.
9: Existem 5 tipos de hepatites virais. No Brasil, as mais comuns são causadas pelos vírus A, B e C. O tipo D é mais comum na região norte do país e a hepatite E, menos frequente em solo brasileiro, ocorre com maior facilidade na África e na Ásia. As hepatites A e E são transmitidas por ingestão de água ou alimentos contaminados, falta de saneamento básico e higiene inadequada. Já as hepatites B, C e D são transmitidas por contato com sangue contaminado, relações sexuais desprotegidas, compartilhamento de agulhas, seringas ou objetos pérfuro-cortantes, e da mãe para o bebê, a chamada transmissão vertical. Reportagem Graziele Bezerra.
2: Agricultoras rurais podem participar da chamada pública voltada ao fortalecimento da autonomia e da geração de renda das mulheres no campo.
1: Serão destinados cerca de R$ 49 milhões de reais a 67 projetos.
13: A chamada pública vai contemplar mulheres em todas as regiões do país. É destinada, por exemplo, a agricultoras familiares, assentadas da reforma agrária, quilombolas, indígenas e extrativistas. Os projetos selecionados vão contar com profissionais na assistência técnica para apoiar as produtoras rurais na organização da produção, no acesso às políticas públicas, na adoção de práticas agroecológicas, na comercialização e no fortalecimento das organizações coletivas. Quem explica é a presidente da Agência Nacional de Assistência Técnica e Extensão Rural, ANATER, Loroana Coutinho de Santana.
14: Eles estarão realizando um acompanhamento desde a produção, perpassando pelo processamento, pela gestão das organizações, né, sejam elas individuais ou coletivas, até a comercialização dos produtos. Então, esse profissional é justamente a espinha dorsal para o fortalecimento dessas mulheres, né, para que elas possam, a exemplo, vislumbrar ações no âmbito da sua produção, para que elas possam gerar renda, possam ter organização na sua unidade.
13: A agricultora familiar Ilneia Barros participou de um curso de assistência técnica e extensão rural e conta como foi o acompanhamento.
15: Fiz extensão rural para que eu pudesse beneficiar os meus produtos. Através de as nutricionistas, os pessoal, que deram todo suporte para que eu viesse a ter um desempenho legal no campo e poder vender a minha mercadoria.
13: Os projetos deverão atender, no mínimo, 50% de mulheres negras, 30% de mulheres jovens e 30% de mulheres de povos e comunidades tradicionais, com prioridade para quilombolas e indígenas. Também terão preferência propostas voltadas a mulheres em situação de maior vulnerabilidade social, como vítimas de violência e responsáveis pelo cuidado de pessoas com deficiência. As entidades credenciadas na ANATER poderão apresentar propostas entre os dias 16 e 31 de julho de 2026 por meio do portal anater.org/chamada-pública. Reportagem Thaís de Araújo.
2: A garantia de que insumos essenciais cheguem a regiões remotas cortadas por rios depende das condições de navegabilidade.
1: Para evitar desabastecimento, especialmente no norte do país, o Departamento Nacional de Infraestrutura de Transportes, o DENIT, reforçou o monitoramento hidroviário.
2: O levantamento feito em tempo real permite o planejamento da navegação em tempos de cheias ou seca dos rios.
16: As condições de navegabilidade dos rios brasileiros são monitoradas de forma contínua. Elas servem para orientar o transporte hidroviário, o deslocamento de pessoas e o abastecimento de cidades com combustíveis, alimentos, medicamentos e outros insumos essenciais, especialmente na região norte. Para isso, o Departamento Nacional de Infraestrutura de Transportes, o DENIT, desenvolveu o Plano de Monitoramento Hidroviário. O levantamento considera informações como nível das águas, vazão dos rios, profundidade dos canais e outros parâmetros hidrológicos. Os dados são usados para identificar trechos com possível restrição à passagem de embarcações e para orientar o planejamento das ações de manutenção. Na região norte, o sistema acompanha essas informações em tempo real e também considera os efeitos de fenômenos climáticos, como o El Niño, que podem alterar o regime dos rios. Segundo o Ministério dos Portos e Aeroportos, as condições dos rios variam ao longo do ano por causa das chuvas e da dinâmica natural das águas. Na estiagem, o nível dos rios pode limitar a navegação em alguns trechos. Já no período de cheia, o aumento da correnteza e as mudanças no leito dos rios também podem interferir na circulação de embarcações. Com base nos dados, é possível planejar a segurança da navegação, a continuidade do transporte de passageiros e cargas e a maior confiabilidade das hidrovias brasileiras.

0: direito da criança e do adolescente mudou a forma como o Brasil protege a infância. Com o marco legal criado em 1990, crianças e adolescentes deixaram de ser vistos apenas como pessoas que precisavam de assistência e passaram a ser reconhecidos como sujeitos de direitos. Ao longo desses 36 anos de atuação, o Estatuto estruturou uma rede de proteção composta por diferentes instituições, como explica a socióloga Enid Rocha.
1: Antes do ECA, as crianças e adolescentes não eram vistos como sujeitos de direitos. A gente naturalizava o envolvimento de crianças no trabalho doméstico. Hoje, com o ECA, eles passaram a ser vistos como pessoa em desenvolvimento. E a Constituição é muito clara, no artigo 227, quando ela coloca prioridade absoluta e diz assim que o Estado, a família e a sociedade têm o dever de proteger crianças e adolescentes.
0: A proteção integral que prevê o Estatuto é feita pelo Sistema de Garantia dos Direitos da Criança e do Adolescente, que reúne conselhos tutelares, delegacias especializadas, Ministério Público, Judiciário, Assistência Social, Saúde, Educação e canais de denúncia. Fábio Meirelles, diretor de proteção da criança e do adolescente, destaca que cada órgão tem uma função específica, mas todos trabalham de forma integrada para proteger vítimas e interromper ciclos de violência.
2: A rede de proteção é um conjunto de instituições, serviços, que atuam de forma integrada para garantir os direitos de crianças e adolescentes e protegê-los de qualquer forma de violência, negligência, exploração ou violação de direitos. Então, nenhuma instituição atua sozinha. A proteção, ela vai depender da articulação entre diferentes políticas públicas.
0: Em muitos casos, o primeiro atendimento é feito pelo Conselho Tutelar. É ele quem recebe denúncias, aplica medidas de proteção e aciona os demais serviços sempre que há ameaça ou violação de direitos. O presidente do Colegiado dos Conselheiros Tutelares de Goiânia, Rondinelli Ná Barbosa, explica qual é o papel do Conselho.
3: Quando essas denúncias chegam até o Conselho Tutelar, a nossa primeira preocupação é em acolher, para que nós possamos fazer o encaminhamento correto, tratar essa criança ou adolescente de forma adequada e enquadrar eles no programa ou no serviço que melhor vai assistir à demanda que ele necessita.
0: Quando há indícios de crime, entram em ação as delegacias de proteção à criança e ao adolescente. As investigações comandadas pelas unidades especializadas buscam responsabilizar os autores e garantir que as vítimas sejam acolhidas, evitando a revitimização durante o processo. Como defende a delegada Valéria Martirena.
4: A gente trabalha com os casos de violência contra essa criança e adolescente, que geralmente são os crimes sexuais e crimes de maus tratos. Tem muitos policiais capacitados nas unidades circunscricionais também que podem ouvir essa criança e esse adolescente vítima de violência em depoimento especial.
0: O Estatuto da Criança e do Adolescente é um marco legal que criou uma rede de proteção com atuação integrada. Uma responsabilidade compartilhada entre o poder público e toda a sociedade para garantir que cada criança e cada adolescente cresçam com segurança, dignidade e seus direitos respeitados. E qualquer pessoa pode ajudar. Ao presenciar ou suspeitar de violência física, psicológica, sexual, casos de negligência, abandono ou exploração de crianças e adolescentes, a orientação é denunciar. O Disque 100 funciona gratuitamente todos os dias e atende casos de violação de direitos humanos. Os conselhos tutelares, delegacias especializadas e da Polícia Militar também podem ser acionadas em situações de emergência. Reportagem Pablo Mundim.
5: Atenção, estudantes e pesquisadores. Já está aberto o prazo de inscrição para uma das principais premiações científicas do país.
6: O Prêmio Jovem Cientista, neste ano, busca incentivar projetos de inovação tecnológica voltados para o desenvolvimento social e sustentável.
5: Saiba mais com Cláudio Mário Carvalho.
7: As inscrições para o Prêmio Jovem Cientista 2026 seguem abertas até 14 de agosto. O tema deste ano é o uso da inteligência artificial para reduzir desigualdades e promover o desenvolvimento sustentável. A premiação contempla 5 categorias: mestre e doutor, estudante do ensino superior, estudante do ensino médio e mérito institucional, que reconhece uma universidade e uma escola pelo destaque na participação. Podem concorrer estudantes e pesquisadores que atendam aos critérios de idade e formação previstos no regulamento.

0: Os vencedores vão receber laptops e bolsas de pesquisa do Conselho Nacional de Desenvolvimento Científico e Tecnológico, com valores entre R$5.000 e R$40.000. As inscrições podem ser feitas pelo site jovemcientista.cnpq.br. Claudimário Carvalho, para a Voz do Brasil.
1: O Ministério da Educação informou que a plataforma Mac Livros já registrou mais de 618 mil empréstimos virtuais.
2: Saiba quais as obras mais procuradas e como acessar com Raquel Mariano.
3: Segundo o Ministério da Educação, a plataforma Mac Livros reúne mais de 1 milhão de usuários e acumula 384 mil horas de leitura. São Paulo lidera o número de cadastros, seguido por Rio de Janeiro, Minas Gerais, Bahia e Ceará. O catálogo reúne cerca de 25 mil obras e permite leitura imediata pela internet. Nos últimos 30 dias, entre os 4 títulos mais emprestados, 2 são de brasileiros. O primeiro lugar foi Torto Arado, escrito pelo baiano Itamar Vieira Júnior. O romance narra a história de duas irmãs, Bibiana e Belonísia, que, marcadas por um acidente de infância, desenvolvem uma relação profunda de dependência. A obra ainda trata da escravidão contemporânea. E em quarto lugar está A Cabeça do Santo, de Socorro Acioli, publicado em 2014, que mistura realismo mágico e cultura nordestina. A história acompanha Samuel. Ele descobre que consegue ouvir as preces secretas das mulheres para Santo Antônio ao se abrigar dentro da cabeça oca e gigantesca de uma estátua inacabada do santo. Os outros livros mais emprestados estão em segundo lugar: Noites Brancas, do russo Dostoiévski, que explora a solidão, o amor não correspondido e a ilusão. Já em terceiro lugar está A Vegetariana, de Han Kang, escritora sul-coreana, vencedora do Prêmio Nobel da Literatura. O livro conta a história de uma mulher comum que, após ter um pesadelo violento, decide parar radicalmente de consumir e cozinhar carne. Os acessos ao Mac Livros são feitos pela versão para internet e por aplicativo para dispositivos móveis. A versão web concentra 52% do tempo de uso. Mais informações em maclivros.mec.gov.br. Raquel Mariano, para a Voz do Brasil.
1: E essas foram as notícias do Governo Federal.
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2: Fique agora com as notícias do Poder Judiciário do Congresso Nacional. Boa noite.
1: Boa noite para você e até amanhã.
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6: Em Angola, presidente do STF e do CNJ defende independência do judiciário.
7: Painel Justiça em Números reúne dados do Poder Judiciário brasileiro e pode ser acessado por todos os cidadãos.
6: Estão abertas as inscrições para a 16ª semana da execução trabalhista.
7: Boa noite, eu sou Marcela Luiz.
6: Eu sou Walter Lima.
7: Presidente do Supremo Tribunal Federal e do Conselho Nacional de Justiça, ministro Edson Fachin, defende independência do judiciário e o diálogo entre os poderes de países democráticos.
6: A fala ocorreu em uma aula magna em Luanda, capital de Angola, na África. Judite Aragão.
8: Fachin disse que essa independência existe para proteger o cidadão. Isso porque o juiz tem que decidir com imparcialidade e sem ceder a pressões políticas, econômicas ou sociais.
9: A independência judicial não pertence ao juiz, pertence ao cidadão. Não existe para proteger magistradas e magistrados. Existe para proteger quem será julgado por eles.
8: O presidente do STF e do CNJ, Edson Fachin, também deixou claro que a democracia constitucional exige diálogo constante entre os poderes. O
7: relatório Justiça em Números 2026, principal publicação estatística do Poder Judiciário Brasileiro, é feito a partir do DataJude, que é a Base Nacional de Dados da Justiça.
6: Além do relatório anual, o painel Justiça em Números também é feito com dados do DataJude. Marcelo Della Libera.
10: O painel Justiça em Números é disponibilizado pelo Conselho Nacional de Justiça de forma online. Ele apresenta os indicadores do relatório Justiça em Números e é atualizado mensalmente. A ferramenta disponibiliza painéis de temas como direito à saúde, violência contra a mulher, crime organizado e sobre a gestão processual dos tribunais. A pesquisadora Isabelle Mota, do Departamento de Pesquisas Judiciárias, destaca um dado histórico sobre o trabalho do Poder Judiciário em 2025.
11: Mesmo recebendo o maior número de novos processos desde o início da série histórica em 2009, conseguimos reduzir o estoque do número de processos pendentes. E 2026 já aponta um novo recorde. Até o momento, nosso painel registra mais de 17 milhões de novos processos, acima dos 16 milhões registrados do mesmo período do ano passado.
10: Esse dado está disponível no painel e pode ser acessado em justiça-em-números.cnj.jus.br.
7: Partidos, coligações e federações já podem realizar as convenções partidárias.
6: As convenções vão até 5 de agosto. Estevão Furtado.
12: O período das convenções partidárias começou ontem, 20 de julho. A data também marcou o início do prazo para exercício do direito de resposta contra ofensas, com prazos de 24 a 72 horas, conforme o veículo de comunicação.
7: Estão abertas as inscrições para a 16ª Semana da Execução Trabalhista.
6: Pessoas e empresas com processos em fase de execução podem inscrever ações na campanha. Larissa Batista.
13: Com o slogan Seu Direito por Inteiro, a iniciativa, marcada para o período de 14 a 18 de setembro em todo o país, é um esforço concentrado para localizar bens de devedores, incentivar acordos e dar mais celeridade ao pagamento dos créditos trabalhistas. Para outras informações sobre a 16ª Semana Nacional da Execução Trabalhista, acesse csjt.jus.br.
7: STJ suspende liminar que havia determinado paralisação da construção da ponte do Abial, no município amazonense de Tefé.
6: Com a decisão, foi autorizada a imediata retomada da obra. Fátima Uchoa.
14: Ao conceder liminar em ação popular para paralisar a construção, o TRF1 entendeu haver indícios de irregularidades na licitação para a contratação da empresa responsável pela obra. Contudo, ao atender pedido do município de Tefé, o vice-presidente do STJ, ministro Luiz Felipe Salomão, no exercício da presidência, destacou que a construção da ponte do Abial busca assegurar a prestação regular de serviços públicos essenciais aos mais de 15 mil moradores da região. E é evidente o risco na demora, porque a obra depende da estiagem dos rios amazônicos para a execução.
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7: Uma boa noite.
6: E até amanhã.
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1: Eu sou Humberto Pinheiro e estes são os destaques de hoje do Jornal do Senado, que começa agora. Plano de educação, licença paternidade e segurança marcam o semestre no Senado. Senado vai discutir tratamento para pacientes com doenças raras. Proposta que estabelece regras para profissionais da saúde estética será discutida no Senado. Boa noite. A Comissão de Segurança Pública aprovou neste primeiro semestre uma série de projetos de lei que aumenta as penas para vários tipos de crimes, como roubo de câmeras de vigilância, combustíveis e de celulares, e para o uso de menores de idade para a prática de delitos. A comissão também votou propostas que reduzem benefícios para condenados por crimes violentos e aumentam o tempo de internação de menores infratores. Repórter Bruno Lourenço.
2: A Comissão de Segurança Pública aprovou o aumento das penas para crimes de furto, roubo e receptação de câmeras de vigilância e sistemas de monitoramento eletrônico. Outro projeto votado no semestre tipifica e endurece as penas para os crimes de furto e roubo de petróleo, combustíveis e derivados. Numa tentativa de conter as perfurações clandestinas e o avanço de facções criminosas sobre o mercado de distribuição, o colegiado aprovou ainda a proposta que prevê punição maior para furto de celular para a prática de fraudes e outra que dobra a pena para o furto de aparelhos celulares e aumenta a penalidade para o roubo, que é a subtração do telefone com o emprego de violência. Dois projetos relacionados a menores de idade passaram pela CSP. Um deles acrescenta nova agravante genérica ao Código Penal para punir adultos que utilizam crianças ou adolescentes para cometer crimes. Outro admite até 10 anos de internação para adolescentes infratores, como defendeu o senador Fabiano Contarato, do PT do Espírito Santo.
3: Eu não acho razoável você explicar para uma mãe que teve a filha vítima de estupro, para um rapaz de 17 anos, que após estuprar, matou e ocultou o cadáver, ele vai ficar internado até 3 anos.
2: A Comissão de Segurança Pública também aprovou no semestre iniciativas que proíbem a concessão de liberdade provisória a réus acusados de crimes que resultem em morte dolosa, ou seja, cometidos com intenção, e de liberdade provisória ou medidas cautelares alternativas a presos em flagrante por crimes hediondos ou equiparados. O relator, senador Wilder Moraes, do PL de Goiás, diz que a impunidade e a soltura reiterada de criminosos perigosos alimentam os índices de violência.
4: Indivíduos que pratiquem delitos de tal natureza não devem ser agraciados com liberdade provisória. Criminosos que praticam crimes hediondos devem permanecer presos.
2: A Comissão de Segurança Pública ainda aprovou o projeto de lei que põe fim à soltura automática de presos caso a justiça atrase a revisão periódica da prisão preventiva.
1: O acesso a diagnóstico, medicamentos e tratamentos para pessoas com doenças raras estará em debate na Comissão de Direitos Humanos do Senado. A audiência pública vai reunir especialistas, representantes de pacientes e autoridades para discutir os desafios enfrentados por essa população. Um dos principais temas será a situação do Elevides, medicamento indicado para pacientes com distrofia muscular de Duchenne. A reportagem é de Patrícia Oliveira.
5: O debate sobre o acesso a terapias avançadas para doenças raras também vai tratar da situação regulatória do medicamento Elevides, usado no tratamento da distrofia muscular de Duchenne, uma doença que provoca perda progressiva da força muscular. A comercialização do remédio foi suspensa temporariamente devido a efeitos colaterais graves. A audiência deve reunir representantes da Anvisa, do Ministério da Saúde, da indústria farmacêutica, especialistas e familiares de pacientes. Para o senador Hermes Klan, do PL de Santa Catarina, a rapidez no acesso ao tratamento é fundamental para quem convive com a doença.
6: E é muito grave, é doído, a gente sente muito. Então, é para ontem, essa gente não pode esperar.
5: Devem ser discutidas também as políticas públicas voltadas a pessoas com doenças raras. A data da audiência ainda será definida.
1: O Senado Estado deve analisar um projeto que define quais profissionais estão habilitados a atuar na área da saúde estética. A proposta busca estabelecer regras mais claras para o setor e evitar insegurança jurídica. A intenção é dar mais segurança tanto aos profissionais que prestam esses serviços quanto aos consumidores que buscam procedimentos estéticos. As informações com o repórter Douglas Castilho.
7: O texto limita a atuação profissional no setor àqueles que detêm formação superior específica, como biólogos, biomédicos, enfermeiros, farmacêuticos, fonoaudiólogos ou fisioterapeutas. A medida, porém, não modifica as atividades que, por legislação específica, sejam reservadas aos formados em medicina ou odontologia. O autor do projeto, o senador Isalci Lucas, do PL do Distrito Federal, explicou o que muda caso a proposta seja aprovada.
8: O que é a competência de um médico, odontólogo, é só eles. Esses demais profissionais só podem fazer aquilo que é ligado à atividade deles. Então a gente garante, inclusive na lei, que haja fiscalização dos conselhos regionais, tenham realmente registro do conselho de todas as atividades, para poder ter legitimidade para atuar no mercado. Mas cada um dentro do seu quadradinho, vamos dizer.
7: Segundo a Sociedade Brasileira de cirurgia plástica, mais de 1.500.000 procedimentos estéticos são realizados por ano no Brasil. Na justificativa do projeto, o autor afirma que a segurança jurídica trazida pela proposta, que ainda aguarda distribuição para a comissão responsável, deve impulsionar ainda mais o crescimento do setor.
1: A senadora Damares Alves, do Republicanos do Distrito Federal, apresentou um balanço das atividades da Comissão de Direitos Humanos no primeiro semestre de 2026. Como presidente da comissão, Damares ressaltou que o colegiado manteve uma agenda voltada à análise de projetos de lei, ao recebimento de denúncias de violações de direitos humanos e à realização de audiências públicas. Segundo a parlamentar, os trabalhos resultaram na aprovação de propostas relacionadas à proteção das mulheres, da juventude e ao enfrentamento da violência.
9: A nossa comissão no Senado virou uma central de recebimento de denúncias de violações de direitos humanos. E toda denúncia, toda demanda que chega gera um processo interno dentro da comissão. Às vezes uma denúncia tem 6, 7 encaminhamentos. Então nós estamos dando resposta para o povo lá na ponta.
1: O plenário do Senado encerrou o primeiro semestre legislativo com a votação de propostas nas áreas de educação, direitos sociais e segurança pública. Entre os destaques estão o novo Plano Nacional de Educação, a ampliação da licença paternidade e o endurecimento de penas para diversos crimes. As matérias aprovadas buscam modernizar políticas públicas, ampliar direitos e reforçar o combate à criminalidade. Algumas propostas já seguiram para análise da Câmara dos Deputados, enquanto outras aguardam sanção presidencial. Os detalhes com o repórter Pedro Pincer.
10: O primeiro semestre de 2026 foi marcado por uma intensa agenda legislativa no Senado, com a aprovação de projetos importantes para o país. Na educação, o principal destaque foi o novo Plano Nacional de Educação, que define as diretrizes para as políticas públicas do setor até 2036. Entre as prioridades estão a ampliação do acesso à escola, a melhoria da qualidade do ensino e a redução das desigualdades. A senadora Tereza Leitão, do PT de Pernambuco, destacou o foco na qualidade.
11: Do ponto de vista dos objetivos gerais do PNE, é afirmativo em relação ao direito à educação, da educação básica à pós-graduação, estabelecendo a qualidade como foco, tal como demarcando desafios atinentes à redução de desigualdades, à erradicação do analfabetismo, à valorização profissional, com um modelo de financiamento que faça o plano vivo e não apenas uma carta de intenções.
10: Entrada no mercado de trabalho, conciliação entre família e emprego, autonomia econômica de mulheres e proteção de trabalhadores vulneráveis também foram temas discutidos no Senado no primeiro semestre deste ano. Parte dessas propostas já foi transformada em lei. Uma delas é a ampliação da licença paternidade, tema debatido há quase 20 anos no Congresso Nacional. Entre as contribuições do Senado na segurança pública no primeiro semestre de 2026, está uma ampla reformulação da Lei Penal Brasileira com o objetivo de frear crimes patrimoniais e fraudes eletrônicas. Entre as principais mudanças, a pena máxima para furto simples passou de 4 para 6 anos. O furto de celular passou a ter tipificação qualificada. E a pena mínima para roubo com resultado de lesão corporal grave subiu para 10 anos.
1: Com trabalhos técnicos de João Lira, o Jornal do Senado fica por aqui. Acompanhe agora as notícias da Câmara dos Deputados. Boa noite e até amanhã.
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13: Câmara aprova que agressor pague pelo tratamento de saúde da vítima.
14: Deputados proíbem o uso da substância bisfenol A em produtos infantis.
15: Política de apoio ao transporte rodoviário profissional avança na casa.
14: Boa noite. A Câmara começou a analisar a proposta que cria a política de apoio ao transporte rodoviário profissional. O texto foi aprovado pela CCJ e agora será debatido por uma comissão especial. A reportagem é de Paula Bittar.
16: A Comissão de Constituição e Justiça da Câmara aprovou uma proposta de emenda à Constituição que cria a Política Nacional de Apoio à Atividade de Transporte Rodoviário Profissional. A política tem o objetivo de assegurar infraestrutura mínima para o cumprimento das normas de segurança viária e trabalhista aplicáveis aos motoristas do transporte de cargas e de passageiros. O texto considera a infraestrutura mínima a existência em intervalos regulares de locais de repouso e descanso dotados de condições adequadas de segurança e higiene. A proposta prevê que a Política Nacional de Apoio à Atividade de Transporte Rodoviário Profissional seja criada pela União em articulação com estados, Distrito Federal, municípios e setor privado. O texto estabelece que o motorista em atividade de transporte rodoviário profissional não poderá ser penalizado por descumprir os intervalos de descansos se for reconhecida pelo poder público a falta de infraestrutura adequada no percurso. Além disso, enquanto não houver pontos de parada e descanso suficientes nas rodovias, os motoristas em viagens longas poderão fracionar o descanso diário. Hoje, a Lei do Caminhoneiro já prevê 11 horas de descanso por dia, das quais 8 seguidas. A PEC mantém essa regra e cria uma exceção. Em viagens longas, ou seja, com duração superior a 24 horas, o descanso poderá ser fracionado enquanto as rodovias não tiverem pontos de parada suficientes. No debate do tema na CCJ, o deputado Rodrigo de Castro, do União de Minas Gerais, destacou o benefício para os motoristas.
17: É uma medida que realmente beneficia aí motoristas profissionais do Brasil todo, que merecem melhores condições de trabalho, e o que essa Comissão de Constituição e Justiça, o que a Câmara dos Deputados proporciona a eles nesse momento é isso, a busca de melhores condições de trabalho, portanto também maior segurança, maior conforto para eles e maior segurança para todos os brasileiros.
16: A proposta que cria a Política Nacional de Apoio à Atividade de Transporte Rodoviário Profissional ainda precisa ser aprovada por uma comissão especial e pelo plenário da Câmara em 2 turnos de votação. Da Rádio Câmara de Brasília, Paula Bittar.
12: Transportes.
13: Charles Fernandes, do PSD da Bahia, pede agilidade nas obras de pavimentação da BR-030 no trecho entre Cocos e Mambaí, município de Goiás. Na opinião do deputado, a obra é fundamental para reduzir os custos do frete e impulsionar o escoamento da produção agrícola regional.
18: São centenas e centenas de produtores que estão ali produzindo sem ter as condições ideais de levar os seus produtos para os portos ou para os grandes centros, devido à dificuldade do frete. O que nós queremos agora é que esse segundo trecho seja concluído o mais rápido possível, para que possamos ver naquela parte da Bahia nascer uma nova Matopiba.
14: Charles Fernandes acrescenta que a conclusão da BR-030 vai encurtar em quase 200 quilômetros o trajeto entre o centro do Brasil e o litoral baiano. Para ele, o novo corredor asfáltico vai gerar turismo, desenvolvimento e integração para os estados da Bahia e de Goiás.
12: Saúde.
19: A proibição de BPA em produtos infantis foi aprovada na Comissão de Constituição e Justiça e já pode virar lei. Saiba mais sobre o assunto na reportagem de Sofia Peçanha.
20: A Comissão de Constituição e Justiça aprovou o projeto que proíbe a comercialização e a oferta gratuita de mamadeiras, bicos e chupetas que contenham a substância bisfenol A em sua composição. O texto já foi aprovado pelo Senado e altera a lei que trata da regulamentação de produtos destinados a lactantes e crianças de primeira infância. O bisfenol A, conhecido como BPA, é um composto químico utilizado na fabricação de plásticos resistentes, comuns em recipientes e utensílios do dia a dia. Em contato com alimentos e bebidas muito quentes, esses produtos podem liberar o BPA, que é cancerígeno, trazendo possíveis riscos à saúde, especialmente de bebês e crianças pequenas. O relator nas comissões de Saúde e de Constituição e Justiça, o deputado Diego Garcia, do Paraná, destacou que o projeto adota uma medida preventiva de proteção à saúde infantil, especialmente diante da vulnerabilidade de bebês e crianças pequenas à exposição a substâncias químicas.
21: O objetivo desse projeto é proteger principalmente os bebês e as crianças pequenas de substâncias que possam representar riscos à saúde. Ela reforça uma postura preventiva, especialmente em produtos utilizados diretamente na alimentação e no desenvolvimento infantil. É uma medida de cuidado com a primeira infância e de segurança para as famílias brasileiras.
20: Durante a discussão, o relator também ressaltou que a proposta acompanha normas sanitárias já adotadas pela Agência Nacional de Vigilância Sanitária, Anvisa, e por órgãos reguladores em outros países, que vem estabelecendo limites ou restrições ao uso do bisfenol A em produtos infantis.
21: O projeto ajuda a fortalecer regras sanitárias e incentiva a indústria a investir em materiais cada vez mais seguros. Por isso, vários órgãos reguladores passaram a discutir limites e restrições para o uso dessa substância em produtos infantis. Então, esse projeto, ele fortalece essa proteção e dá mais segurança jurídica e sanitária para a população.
20: Durante a votação, as comissões rejeitaram outras 6 propostas analisadas em conjunto, que previam restrições mais amplas ao uso do BPA e de outras substâncias químicas. A avaliação foi de que regras mais detalhadas sobre fiscalização e regulamentação devem ser definidas pelo Poder Executivo, por meio de órgãos técnicos como a Anvisa. Dessa forma, como a Câmara aprovou o texto do Senado sem mudanças, a proposta poderá seguir diretamente para a sanção presidencial. Da Rádio Câmara de Brasília, Sofia Peçanha.
12: Segurança Pública.
14: Flávia Moraes, do MDB Goiano, alerta para o aumento dos casos de feminicídio no Brasil. Ela defende a aprovação de proposta que cria o Sistema Nacional de Enfrentamento da Violência contra Meninas e Mulheres, com destinação de até R$5 bilhões para políticas públicas.
22: Apesar de nós termos no Brasil uma das leis mais completas do mundo no enfrentamento à violência contra a mulher, inclusive com a tipificação do feminicídio, é assustador o quanto os números têm aumentado. Nesse ano de 2026, no primeiro semestre, é um número recorde de mulheres mortas no nosso país. É um fenômeno que nós precisamos entender. E aqui, enquanto parlamentar, acompanhando os trabalhos da Coordenação das Mulheres, da Procuradoria da Mulher, nós estamos aí trabalhando um pacto envolvendo vários poderes, um pacto de combate ao feminicídio e também apresentando leis, apresentação conjunta de uma norma que vai garantir mais R$5 bilhões de investimentos no enfrentamento à violência contra a mulher e ao feminicídio.
19: Flávia Moraes ressalta que as procuradorias da mulher das casas legislativas fortalecem a rede de apoio, proteção e acolhimento às vítimas de ameaças e violência. Ela cita a criação dessa instância de atuação na Assembleia do Estado de Goiás como passo importante para o combate ao feminicídio.
12: Justiça.
14: A Câmara determinou que o agressor pague pelo tratamento de saúde da vítima e agora o projeto está sendo analisado pelos senadores. A repórter Maria Neves tem os detalhes de como a cobrança será feita.
23: A Comissão de Constituição e Justiça da Câmara dos Deputados aprovou o projeto que obriga o agressor a pagar os tratamentos de saúde, inclusive mental, da mulher vítima de violência doméstica. O pagamento de tratamentos de saúde se estende também aos filhos do casal. Pelo texto aprovado, o juiz poderá inserir os custos com médicos, psicólogos e assistentes sociais no valor da pensão alimentícia notícia devida à vítima pelo agressor. A deputada Laura Carneiro, do PSD do Rio de Janeiro, autora do projeto, lembra que hoje, normalmente, as vítimas de violência são acolhidas pelo Sistema Único de Saúde e pelo Sistema de Assistência Social com recursos públicos, o que ela considera injusto.
0: Hoje, quando uma mulher sofre violência doméstica, o Estado oferece atendimento de saúde e suporte psicológico. Isso é um direito claro. No entanto, meu projeto estabelece uma regra de justiça. Quem deve pagar por esse tratamento? É o agressor. O agressor passará a ter obrigação legal de ressarcir todos os custos do SUS e do Sistema de Assistência Social. Não é justo que a sociedade inteira pague a conta de uma violência cometida por um indivíduo.
23: A redação aprovada foi proposta pela relatora na Comissão de Defesa dos Direitos da Mulher, deputada Sâmia Bonfim, do PSOL de São Paulo. No texto original, Laura Carneiro sugere a criação de uma pensão mensal para pagamento dos custos médicos da vítima de violência depois da conclusão do processo judicial. Essa obrigação não seria necessariamente considerada pensão alimentícia. O projeto inicial também prevê a prisão do agressor que não pagar a pensão devida para tratar as consequências da ofensa. Sâmia Bonfim, no entanto, lembra que a prisão por dívida é proibida no Brasil por meio da Convenção Americana de Direitos Humanos, incorporada à legislação brasileira com status constitucional. A única exceção a essa regra é a pensão alimentícia, que pode acarretar prisão do devedor inadimplente. Da Rádio Câmara de Brasília, Maria Neves.
2: Desenvolvimento Regional.
19: A Câmara aprovou o projeto de Ayrton Faleiro, do PT do Pará, que inclui como beneficiários de recursos de fundos constitucionais de incentivo regional os empreendimentos de economia criativa. Ele explica que o objetivo é estimular a produção sustentável e apoiar iniciativas ligadas à cultura e ao turismo.
3: Os fundos constitucionais eles foram aprovados aqui no Congresso para corrigir primeiras desigualdades regionais entre Norte, Nordeste, Centro-Oeste e o resto do Brasil, mas também para corrigir as desigualdades sociais. E com essa aprovação virando lei, nós vamos ter então a oportunidade de famílias, associações e cooperativas buscar um financiamento e desenvolver essa sociobioeconomia que vai impulsionar o que nós podemos chamar dessa economia limpa e saudável.
14: Segundo Ayrton Faleiro, os fundos constitucionais têm como público prioritário as populações regionais, a exemplo das comunidades amazônicas. O deputado acredita que a nova legislação abre caminhos para conciliar o desenvolvimento econômico com a preservação ambiental.
2: Comissões.
19: A Comissão de Constituição e Justiça da Câmara concluiu no primeiro semestre uma série de votações, entre elas a redução da maioridade penal e o fim da escala 6x1.
14: A repórter Paula Bittar acompanhou o balanço das votações na comissão nesta primeira etapa do ano e tem os detalhes.
4: Fim da escala 6x1, redução da maioridade penal e mudança nas regras para a cobrança do IPVA estão entre as propostas aprovadas pela Comissão de Constituição e Justiça neste primeiro semestre de 2026. No último dia de votações no primeiro semestre, o presidente da comissão, o deputado Leur Lomanto Júnior, do União da Bahia, apresentou um balanço dos trabalhos do colegiado. De acordo com os dados apresentados pelo presidente, a comissão aprovou neste semestre 1.089 proposições legislativas e ouviu em audiência pública 19 convidados entre especialistas, representantes de instituições públicas e da sociedade civil. O parlamentar ressaltou a aprovação de propostas de grande repercussão popular, como as propostas de emenda à Constituição que acabam com a escala de 6 dias de trabalho por 1 de descanso e a proposta que reduz a maioridade penal dos atuais 18 para 16 anos de idade. Leur Lomanto Júnior também também citou a aprovação de medidas relacionadas à segurança pública, como a proposta que inclui as guardas ou polícias municipais e os agentes de trânsito entre os órgãos que compõem a segurança pública no país, e ao sistema tributário, como a que altera os critérios de cobrança do IPVA.
5: Chegamos ao encerramento deste primeiro semestre legislativo com a certeza de que a Comissão de Constituição e Justiça e de Cidadania cumpriu, mais uma vez, o seu papel como a principal instância de controle da constitucionalidade, da juridicidade e da técnica legislativa da Câmara dos Deputados.
4: Outras propostas aprovadas pela CCJ neste semestre e citadas por Leur Lomanto Júnior foram a que proíbe a discriminação contra pessoas com transtorno do espectro autista, a que regulamenta o exercício da profissão de conservador, restaurador de bens culturais e a que torna obrigatória a presença de um profissional de educação física em entidades formadoras de atletas e escolinhas de esportes. Da Rádio Câmara de Brasília, Paula Bittar.
6: Trabalho. Reginaldo Lopes, do PT de Minas Gerais, autor da proposta que reduz a jornada de trabalho para 40 horas semanais, sem redução de salários, reforça a importância do fim da escala 6x1 e reitera que o Brasil já está preparado para esta nova realidade.
7: Nada justifica não terminar com essa escala. Ou seja, a economia brasileira, o país, estão preparados para o fim dessa escala. Nós queremos uma escala mais humanizada. Essa emenda constitucional é a maior reforma para 37,8 milhões de trabalhadores e trabalhadoras que vão ganhar mais um dia de descanso semanal remunerado, serão 2 dias de descanso semanal remunerados, além da redução da jornada de 44 horas para 40 horas. Uma grande entrega que eu tenho alegria de ser o autor dessa proposição legislativa para garantir qualidade de vida para os brasileiros e brasileiras.
14: Reginaldo Lopes explica que o texto prevê regras especiais para setores como saúde, segurança e transporte e medidas de apoio para microempresas manterem os níveis de emprego. Mas antes de mudar o texto constitucional, a proposta ainda precisa ser aprovada pelo Senado.
6: Meio Ambiente.
19: Comissão aprova projeto que reforça a redução das emissões poluentes do programa Mover. A repórter Júlia Lopes nos conta qual o ponto da proposta.
8: A Comissão de Ciência, Tecnologia e Inovação da Câmara aprovou uma proposta que inclui entre as diretrizes do programa Mover a redução das emissões de gases poluentes em veículos automotores. O programa Mobilidade Verde e Inovação, conhecido como Mover, foi sancionado pelo presidente Lula em 2024 e é voltado para apoiar a descarbonização dos veículos brasileiros, o desenvolvimento tecnológico de baixo carbono e ampliar a competitividade da indústria brasileira. Para o relator do projeto, deputado Davi Soares, do Podemos de São Paulo, a medida contribui para a redução de gases poluentes e se alinha com outros projetos do governo, como o programa Melhor Ar, do Ministério dos Transportes.
24: Entendemos que a alteração pretendida pelo projeto número 157/2025 é relevante na medida em que alinha as diretrizes do programa Mover às de outros programas do governo, colaborando de forma importante para a preservação e a qualidade do ar, com inquestionáveis benefícios para a saúde da população, particularmente aquela que vive em centros urbanos.
8: Os autores do projeto, a deputada Adriana Ventura e o deputado Ricardo Salles, ambos do Novo de São Paulo, destacam que a transição para biocombustíveis já prevista no programa Mover, não elimina totalmente os problemas relacionados às emissões. Eles lembram que os veículos movidos a etanol ou biodiesel continuam emitindo poluentes prejudiciais, como monóxido de carbono. A proposta, que inclui a redução das emissões poluentes de veículos entre as diretrizes do programa Mover, deve seguir agora para análise na Comissão de Meio Ambiente. Da Rádio Câmara de Brasília, Júlia Lopes.
6: Consumidor.
14: Projeto em análise na Câmara estabelece que uma parte dos ingressos para jogos de futebol, shows e eventos culturais seja vendida em guichês físicos. Ao defender a proposta, Dr. Luiz Ovando, do PP de Mato Grosso do Sul, observa que a medida garante o acesso de pessoas que enfrentam dificuldades com plataformas digitais.
25: Normalmente, os ingressos, principalmente partida de futebol, eles são disponibilizados na rede de internet. E, de uma maneira geral, as pessoas que não são hábeis no manejo da tecnologia, elas têm dificuldade de ter acesso a esses ingressos. Então, esse projeto ele visa deixar em aberto uma certa quantidade, uma certa porcentagem de ingressos para que as pessoas possam se dirigir ao guichê e comprar esses ingressos. Mecanismo de combate à compra automatizada em larga escala é uma prática que prejudica o consumidor comum.
19: De acordo com o Dr. Luiz Ovando, a iniciativa está respaldada no Código de Defesa do Consumidor e visa combater a ação abusiva de cambistas no ambiente virtual. Ele reforça que a medida traz mais transparência ao mercado de entretenimento e inclusão social.
14: Termina agora o Jornal Câmara dos Deputados, produzido pela Rádio Câmara, com trabalhos técnicos de Everson Urani e apresentação de José Carlos Andrade e Luciana Vieira. Uma boa noite para você.
19: Uma ótima noite. A Voz do Brasil volta amanhã.
1: Você ouviu A Voz do Brasil. 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

0: 8 e 2.
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1: Muito bem, 20 horas mais 5 minutinhos. É, estamos chegando, está entrando no ar aqui na 106.3 Anauim FM. O programa Agito 106, edição desta terça-feira, dia 21 de julho de 2026. É, está entrando no ar o Agito 106 até as 22 horas comigo, Locutor Café, por aqui, tá bom? Uma ótima noite para você que está me acompanhando aí através do aplicativo, você que está no site, você que está aí nas plataformas que retransmitem a programação também, ótima noite. Obrigado pela sua companhia, tá bom? Você que está no seu trabalho, você que está aí, está trabalhando, está curtindo a Anauim FM, obrigado. Tamo junto, tá bom, meu querido? Tamo junto, minha amiga. É isso aí, vamos trabalhar, né? Pra você que já tá em casa, tá descansando, tá de boa, tá ligadinho aqui na Anauim FM, sejam todos bem-vindos ao Agito 106, tá? Olha, o WhatsApp tá liberado por aqui pra você participar, pedir a sua música, indicar o seu sucesso. O WhatsApp é o 469-8822-3529, tá bom? Você está ouvindo a Anauim FM 106,3, há 23 anos é a queridinha de Francisco Beltrão, há 23 anos levando muita música, informação, interação, fazendo parte da sua vida, tá? É a sua rádio em todo lugar. Seja bem-vindo ao Agito 106. Em Francisco Beltrão, neste momento 19 graus por aqui, tempo chuvoso, chove lá fora, pinga aqui dentro e tá tudo certo, né? É bem por aí, né? E para aproveitar que hoje está chovendo, hit, né? O nosso hit aqui hoje vai falar de chuva. Então a gente vai ouvir aqui na primeira hora do programa muita música que leva o nome de chuva no seu título. Muita música que fala sobre a chuva, tá bom? E vamos começar muito bem, elevando a nossa autoestima para cima, assim, com música alegre, música bacana, música que faz a gente entrar num estágio de alegria, né? É, vamos começar com Fala Mansa. Ô, chuva, cai devagar, vai.

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0: Muito obrigada.
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0: problema que tem.
1: Salva de palmas para o Denominer. Magia. Obrigado, meu irmãozinho.
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Oito e trinta e um.

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1: Legal, muito bem. 20 horas mais 34 minutinhos. É, você tá ouvindo Agito 106 aqui na sua Win FM 106,3, né? Olha, que sonzeira que a gente curtiu por aqui, né? Como eu falei, hoje o tempo tá chuvoso. Então a gente vai ouvir muita música que leva chuva no seu título, na sua letra, que fala sobre a chuva, né? Por exemplo, essa do Raul Seixas, Medo da Chuva, que você curtiu aí. Antes ainda, a gente curtiu por aqui Kid Abelha, Lágrimas de Chuva. Também teve Roupa Nova com Chuva de Prata. Ainda a gente ouviu por aqui, né, o Panda, né, o cantor Panda com Gustavo Lima, Calcinha de Renda. Também teve por aqui Banda Brilhação, Chuva Cai. Paula Fernandes com o Du Garcia, Quando a Chuva Passar, né, com a participação do Marcos Viana. E Fala Mansa, O Chuva, que abriu todas por aqui do Agito 106 de hoje, né? Olha, o WhatsApp tá liberado para você, pode pedir sua música, indicar o seu sucesso, falando de chuva ou não, tá? Hoje é terça-feira, então roda todos os ritmos, pode pedir aqui à vontade que a gente vai atender, tá legal? O WhatsApp é 469-8822-3529, a Nauin FM há 23 anos, a sua rádio em todo lugar. Agito 106, das 8 até as 10 da noite, das 20 às 22 horas, comigo, café aqui no comando, tá bom? De segunda a sexta-feira a gente tá por aqui, então participe junto comigo. Tá frio por aí? Tá frio por aí? Aqui tá a temperatura certinha, viu? 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
1: 19 graus, banda Brilha Som, Pingos de Amor.

0: 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Muito bem, 20 horas mais 51 minutinhos, foi aí Amado Batista, Chuva de Vento. Antes ainda teve Lua Santana, Chuva de Arroz por aqui. João Bosco e Vinícius, Bloqueia Eu. Além de João Mineiro e Marciano, Chuvas de Maio, tá bom? 20 horas 52 minutinhos, eu vou para um rápido intervalo, para um break, vou trazer os apoiadores culturais e já eu estou de volta com mais música, não sai daí!
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2: 8:54.